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3: 21 horas e 7 minutos.
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0: Max!
1: Essa música me fez chegar em lugares que eu nunca imaginei na minha vida. 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

Mudaram até a letra da música, viu? O quê? Ui! Olha, você morava no meu coração e o tempo todo.

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Vamos lá, é uma pancada atrás da outra. Essa aqui é meu hino também. É Rinaldo na sanfona, como é que fica?

Fiquem à vontade.

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4: 22 horas e 18 minutos.

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Tenham todos uma boa noite com a proteção de Deus.

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Encerrando nosso Arena Sertaneja Gospel, edição desta segunda-feira. Quero agradecer o seu carinho, a sua audiência, a sua companhia e dizer que amanhã tem mais uma edição, viu? Obrigado de verdade, um beijo no coração, até lá!

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7: Olá, meus queridos irmãos, graça e paz a todos, tudo de bom para você, que Deus possa ricamente abençoar a sua vida, seus sonhos, seus projetos, seus anseios. Já está no ar a seleção musical das mais lindas canções com Jonatas Gonçalves no programa Adora Top, que já está no ar.
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0: Voadora Top no seu dial com as mais lindas canções gospel do seu artista predileto. Se você ainda não ouviu a sua música aqui, pode ficar tranquilo que pode ser que ela toque no próximo bloco ou ainda dentro da edição do programa de hoje, viu? Se você tá gostando, compartilha para os seus amigos, tá gostando do programa, manda mensagem aqui na nossa rádio, você tem o telefone da rádio, entra aqui no site, no aplicativo da rádio, manda tua música, manda teu áudio, mande a sua mensagem aqui na rádio, viu? Muito obrigado pela audiência. Este é o Adora Top com o Jonatas Gonçalves, que dá uma rápida paradinha pro intervalo. E a gente volta na sequência com mais músicas.
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2: É o Adora Top no seu dial com as mais lindas canções gospel do seu artista predileto. Se você ainda não ouviu a sua música aqui, pode ficar tranquilo que pode ser que ela toque no próximo bloco ou ainda dentro da edição do programa de hoje, viu? Se você tá gostando, compartilha para os seus amigos. Tá gostando do programa, manda mensagem aqui na nossa rádio. Você tem o telefone da rádio, entra aqui no site, no aplicativo da rádio, manda tua música, manda teu áudio, mande a sua mensagem aqui na rádio, viu? Muito obrigado pela audiência. Este é o Adora Top com Jonatas Gonçalves, que dá uma rápida paradinha pro intervalo. E a gente volta na sequência com mais músicas.
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0: Quem gostou faz muito barulho, bebezada!
1: Que delícia!
0: Obrigado, meu irmão.
1: Obrigado, bebê.
0: Deus abençoe vocês, cara.
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0: aqui é o Zé Ricardo.
1: E aqui é o Thiago.
0: Hoje nós estamos aqui com o nosso parceiro Douglas Rangel. E acabamos de finalizar a gravação da música Hoje a Noite é Nossa. E você vai conferir um trabalho bem bacana. A gente acredita muito no trabalho desse cara. Vem coisa boa aí, né não, Thiaguinho?
1: É demais. Entra no YouTube, corre lá e confere que é bom demais.
0: Assista agora. Valeu.
1: Douglas Rangel.
2: Hoje a noite é nossa.
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0: já são as últimas, produção. Já! Rapaz, passa rápido demais, hein? A gente volta amanhã na terça com mais Alô Tocaí. O bom que é a primeira da semana. A gente volta amanhã.
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do nosso Arena Sertaneja Gospel, edição desta segunda-feira. Quero agradecer o seu carinho, a sua audiência, a sua companhia e dizer que amanhã tem mais uma edição, viu? Obrigado de verdade, um beijo no coração, até lá!

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7: Olá, meus queridos irmãos, graça e paz a todos, tudo de bom para você, que Deus possa ricamente abençoar a sua vida, seus sonhos, seus projetos, seus anseios. Já está no ar a seleção musical das mais lindas canções com Jonatas Gonçalves no programa Adora Top, que já está no ar.
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0: É o Adora Top no seu dial com as mais lindas canções gospel do seu artista predileto. Se você ainda não ouviu a sua música aqui, pode ficar tranquilo que pode ser que ela toque no próximo bloco ou ainda dentro da edição do programa de hoje, viu? Se você tá gostando, compartilha para os seus amigos. Tá gostando do programa, manda mensagem aqui na nossa rádio. Você tem o telefone da rádio, entra aqui no site, no aplicativo da rádio, manda tua música, manda teu áudio, mande a sua mensagem aqui na rádio, viu? Muito obrigado pela audiência. Este é o Adora Top com Jonatas Gonçalves, que dá uma rápida paradinha pro intervalo. E a gente volta na sequência com mais músicas.
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2: É o Adora Top no seu dial com as mais lindas canções gospel do seu artista predileto. Se você ainda não ouviu a sua música aqui, pode ficar tranquilo que pode ser que ela toque no próximo bloco ou ainda dentro da edição do programa de hoje, viu? Se você tá gostando, compartilha para os seus amigos, tá gostando do programa, manda mensagem aqui na nossa rádio, você tem o telefone da rádio, entra aqui no site, no aplicativo da rádio, manda tua música, manda teu áudio, mande a sua mensagem aqui na rádio, viu? Muito obrigado pela audiência. Este é o Adora Top com Jonatas Gonçalves, que dá uma rápida paradinha pro intervalo. E a gente volta na sequência com mais músicas.
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0: aqui é o Zé Ricardo.
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0: 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A gente acredita muito no trabalho desse cara. Vem coisa boa aí, né não, Thiaguinho?
1: É demais. Entra no YouTube, corre lá e confere que é bom demais.
0: Assista agora. Valeu.
1: Douglas Rangel.
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0: Já são as últimas, produção, já! Rapaz, passa rápido demais, hein? A gente volta amanhã na terça com mais Alô Tocaí, o bom que é a primeira da semana. A gente volta amanhã.
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1: Oi, já estamos de volta no Adora Top com Jonatas Gonçalves e o sucesso da música gospel não para. Tem mais um sucesso chegando.
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1: Poxa, que peninha, o nosso programa Dora Top vai ficando por aqui. É uma pena, mas a gente se encontra na próxima edição, neste mesmo horário aqui na nossa rádio, para juntos a gente louvar e agradecer o nome do Senhor Jesus em mais uma edição do Adora Top. Fiquem com Deus e até a próxima.
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6: Olá, meus queridos irmãos, graça e paz a todos, tudo de bom para você, que Deus possa ricamente abençoar a sua vida, seus sonhos, seus projetos, seus anseios. Já está no ar a seleção musical das mais lindas canções com Jonatas Gonçalves no programa Adora Top, que já está no ar.
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2: É o Adora Top no seu dial com as mais lindas canções gospel do seu artista predileto. Se você ainda não ouviu a sua música aqui, pode ficar tranquilo que pode ser que ela toque no próximo bloco ou ainda dentro da edição do programa de hoje, viu? Se você tá gostando, compartilha pros seus amigos, tá gostando do programa, manda mensagem aqui na nossa rádio, você tem o telefone da rádio, entra aqui no site, no aplicativo da rádio, manda tua música, manda teu áudio, mande a sua mensagem aqui na rádio, viu? Muito obrigado pela audiência. Este é o Adora Top com Jonatas Gonçalves, que dá uma rápida paradinha pro intervalo. E a gente volta na sequência com mais músicas.
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2: É o Adora Top no seu dial com as mais lindas canções gospel do seu artista predileto. Se você ainda não ouviu a sua música aqui, pode ficar tranquilo que pode ser que ela toque no próximo bloco ou ainda dentro da edição do programa de hoje, viu? Se você tá gostando, compartilha para os seus amigos, tá gostando do programa, manda mensagem aqui na nossa rádio, você tem o telefone da rádio, entra aqui no site, no aplicativo da rádio, manda tua música, manda teu áudio, mande a sua mensagem aqui na rádio, viu? Muito obrigado pela audiência. Este é o Adora Top com Jonatas Gonçalves, que dá uma rápida paradinha pro intervalo. E a gente volta na sequência com mais músicas.
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1: 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Entra no YouTube, corre lá e confere que é bom demais.
0: Assista agora. Valeu.
1: Douglas Rangel.
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0: já são as últimas, produção. Já, rapaz, passa rápido demais, hein? A gente volta amanhã na terça com mais Alô Tocaí. O bom que é a primeira da semana. A gente volta amanhã.
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3: Áreas identificadas, né? Então, o governo federal identificou essas novas áreas com potencial para extração das chamadas terras raras em São Paulo, Paraná e Santa Catarina. E isso acende um alerta positivo para o Brasil entrar de vez no mercado bilionário e estratégico para a economia mundial. Bom, as terras raras são um grupo de minerais essenciais para a fabricação de produtos de alta tecnologia, celulares, carros elétricos, turbinas eólicas, baterias, painéis solares e até equipamentos militares. O levantamento foi feito pelo Serviço Geológico do Brasil, o SGB, que encontrou concentrações expressivas desses elementos no chamado Cinturão Ribeira, uma área que passa pelos três estados do Sul e Sudeste. Bom, segundo os pesquisadores, algumas amostras apresentaram mais de 8 mil partes por milhão de terras raras, um índice considerado muito relevante para esse tipo de pesquisa. O mais importante é que o Brasil já é apontado como um dos países com maior potencial do mundo nesse setor, mas ainda produz pouco comercialmente. Hoje a China domina a cadeia global de terras raras, desde a extração até o refino dos minerais. E o governo brasileiro quer aproveitar esse momento de disputa geopolítica para atrair investimentos e ganhar espaço nesse mercado estratégico. E a gente segue por aqui, diretamente de Brasília, acompanhando todo esse trabalho. Eu volto com você.
4: Valeu, Marco Viana, ao vivo, direto da Capital Federal. Interessante, porque quando a gente fala de terras raras, muito se fala da exploração na Amazônia, né? Então, trazendo ali outros estados também, São Paulo, Santa Catarina e Paraná. Agora, 6 horas e 57 minutos. Após a guerra comercial e tarifária, China e Estados Unidos conversam sobre abrir negociações para reduzir as taxas sobre mercadorias. Luca Bassani chega ao vivo, mais uma vez, no Jornal da Manhã, para nos trazer todos os detalhes sobre essa questão, direto da Europa. Diga lá, Luca.
5: Exatamente, David. Depois da viagem do presidente Donald Trump à China na semana passada, os Estados Unidos e o gigante asiático concordaram em entrar em negociações para reduzir as taxas, né? Estas tarifas que chegaram no auge do tarifaço de Donald Trump o ano passado a 150% e, obviamente, afetaram uma série de outras nações que têm o seu processo de produção, né? As cadeias de produção ligadas a essas duas nações. De acordo com um memorando que foi divulgado à imprensa, talvez eles decidam por reduzir ou zerar tarifas de produtos muito caros, acima aí de $30 mil, mas isso ainda não foi confirmado, enquanto buscam também aumentar o comércio bilateral. De acordo com o presidente Donald Trump, a China se comprometeu a comprar centenas de aviões da Boeing, a gigante da aviação norte-americana. Ainda não foram confirmados os modelos, mas essa compra se trata de uma cifra também bilionária. Ao mesmo tempo, a redução dessas tarifas pode beneficiar uma série de produtos que, somados, equivalem também a dezenas de bilhões de dólares. Outro ponto fundamental e que também sempre é discutido aí no Brasil em relação às terras raras. Afinal, os Estados Unidos, para suas empresas, as gigantes de tecnologia, depende dos minerais de terras raras que tem na China o seu principal país produtor, né? E a principal reserva dessas commodities tão importantes. E agora parece que ambos os líderes se encontraram em relação a poder continuar esse comércio sem colocar em risco as empresas norte-americanas de continuarem com o seu processo produtivo que depende disso que vem majoritariamente da China. Ainda são poucas as informações detalhadas, mas depois da cordialidade mostrada por Xi Jinping ao receber Donald Trump, até mesmo o tom um pouco mais amistoso demonstrado pelo presidente norte-americano, muitos economistas acreditam que essa guerra comercial, essa guerra tarifária que foi feita tanto no primeiro governo de Donald Trump quanto agora nesse segundo governo a partir do ano passado, possa entrar em uma trégua e as duas nações mais ricas do mundo possam cooperar neste momento.
4: Tá certo, Luca Bassani, muito obrigado. Ao vivo, direto da Europa, a gente tem também o contexto onde Vladimir Putin deve fazer uma visita à China logo após as tratativas com os Estados Unidos, porque também é um parceiro comercial e aí em meio a essas negociações entre os americanos e chineses, a Rússia com certeza quer entrar nesse circuito e gerar intervenções porque tem receio de que essas negociações avancem. Agora, 7 horas em ponto, já estou aqui com Evandro Cine, Beatriz
6: Bom
4: Frenner,
6: dia, David.
4: Para entregar o bastão aqui no estúdio, mas daqui a pouquinho eu trago outras atualizações direto no meu estúdio.
7: Tá trabalhando, hein?
4: Trabalhando, né?
7: Nossa.
4: Beleza, só aumenta, eu
6: acho. Aumento do trabalho.
7: Campanha por dela. Aumento de trabalho. Valeu, David. Um abraço para você.
6: Até mais.
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6: Jornal da Manhã, agora 7:01.
7: Repita.
6: 7:01 da manhã da nossa quarta-feira, a meiuca da semana. Que bom ter você aqui com a gente na nossa segunda edição.
7: Força e coragem, porque temos mais 3 dias contando com a quarta-feira, se tirarmos ela mais 2, então tá tudo tranquilo. Obrigado pela tua companhia. Que bom ter você aqui pra gente trazer informação, análise, opinião crítica, te preparar para esse dia que tá começando.
6: Faz a matemática certa que dá tudo certo. Vamos iniciar então essa edição. Falando a respeito de candidatos à presidência que voltam a criticar a relação de Flávio Bolsonaro e Daniel Vorcaro. Caiado cobra que senador preste contas à população e Romeu Zema diz que não há explicação convincente para encontro entre os dois.
7: Relatório do fim da escala 6x1 deve ser apresentado na próxima segunda, mas relator do texto garante que redução da jornada para 40 horas semanais está acertado.
6: Vamos também com os destaques ao vivo de Brasília. Rafaela Almeida, qual que é a principal informação para essa quarta-feira?
9: Olha, o relatório da proposta que muda a escala 6x1 já deve ser apresentado na próxima segunda-feira. E o principal impasse ainda é o prazo de transição para as empresas se adaptarem às novas regras.
7: Cris Manfredini tem bastidores sobre esse encontro de Flávio Bolsonaro com Daniel Vorcaro. O pessoal está temeroso, hein, Bia?
10: Os empresários estão se dizendo desapontados e com medo de novos desdobramentos. Inclusive, Flávio desembarca hoje aqui na capital paulista para uma série de almoços, jantares e reuniões com esse grupo e vai tentar, então, se desvencilhar e fazer um discurso ali para eles, a ver o que acontece.
6: Ao vivo do Rio de Janeiro, Rodrigo Viga já traz destaque de treta na política por aí, Viga.
11: Uma quarta-feira esquisita para os cariocas, escura, com chuva e tempo fechado também para o ex-presidente da Alerge, Rodrigo Bacelar. Relatório da Polícia Federal, que inclusive o levou à prisão por determinação do ministro Alexandre Moraes, apontou que o ex-presidente do Parlamento Fluminense tinha forte influência na política local e indicava nomes para o primeiro escalão e ainda para órgãos, instituições, delegacias, escolas e muito mais. Já eu te conto os detalhes, viu, Bia?
7: O Luca Bassani vai falar de acordos entre China e Rússia, né, seu Luca Bassani? Bom dia, meu amigo.
5: Bom dia, exatamente. Na China, o presidente Putin assina conjuntamente ao presidente Xi Jinping 20 acordos entre cooperação dos dois países, o que pode demonstrar ao Ocidente essa união cada vez mais forte dos países asiáticos.
6: E para você planejar bem o seu dia, tem os destaques já da previsão do tempo com Paula Nobre.
12: É isso, Bia. Tem muito frio na região sudeste, na região sul do Brasil. Já tem regiões, municípios da região sul marcando 2 graus na manhã de hoje, dessa quarta-feira. A tendência é de mais frio até a sexta. E a gente vai falar da chuva no nordeste do Brasil também.
6: Combinado.
7: E os movimentos da economia com o nosso querido Alan Gani. Tudo bem, meu amigo?
13: Tudo bom, Evandro. Pesquisa eleitoral começa a trazer reflexos no mercado financeiro. Ibovespa tem o pior desempenho desde janeiro deste ano.
14: Olha, você falou com né?
13: Deu, né? Tô aprendendo com o mestre. Atenção.
14: Prepara o seu primeiro cafezinho, porque essa edição tá só começando.
6: É nesse pique que a gente segue contigo até as 10 da manhã. E depois de dizer que não tinha relação com Daniel Vorcaro, o senador Flávio Bolsonaro admitiu visita ao banqueiro depois da primeira prisão do master. Marco Viana chega com as informações. A estratégia foi o próprio Flávio trazer essa tona, né? Bom dia.
3: Olá, muito bom dia para você, bom dia a todos que nos acompanham nessa segunda edição do Jornal da Manhã, nessa quarta-feira, como vocês mesmo dizem, meiuca da semana. Pois é, o caso envolvendo o banqueiro Daniel Vorcaro e figuras ligadas ao bolsonarismo ganhou mais um capítulo nesta semana, depois de dizer, né, publicamente que não tinha qualquer relação com Vorcaro, o senador Flávio Bolsonaro admitiu que visitou o empresário logo após a primeira prisão do dono do Banco Master. Segundo Flávio, o encontro aconteceu por curiosidade e para ouvir a versão do próprio Vorcaro sobre as acusações. A declaração, porém, contrasta e muito com a fala anterior do senador. Isso acabou, claro, gerando novas críticas, questionamentos sobre a proximidade entre os dois. A Polícia Federal investiga, né, esse suposto esquema de venda, de decisões judiciais com envolvimento de empresários, advogados, pessoas com acesso a tribunais superiores, enfim. Até agora, Flávio Bolsonaro não é alvo da investigação, mas o nome dele passou a aparecer no contexto político do caso, que repercute, de fato, negativamente para ele justamente para essa pré-campanha. Especialmente após, né, a divulgação desses áudios, dessas mensagens, registros de contato entre aliados do ex-presidente Jair Bolsonaro e o banqueiro. A preocupação dos aliados de Jair Bolsonaro é que nos próximos dias, nas próximas semanas, apareçam mais arquivos, mais mensagens, documentos ou novas declarações a respeito desse envolvimento entre Flávio Bolsonaro e o banqueiro Daniel Vorcaro. Essa justamente é a preocupação de todos os aliados.
6: E olha, Marco Viana, entre os aliados de Flávio Bolsonaro, o deputado federal Mário Frias agradeceu em um áudio para o banqueiro, enviado para o banqueiro Daniel Vorcaro, o apoio que o banqueiro estava dando ao filme Dark Horse, que justamente traz aí a história, é a biografia do ex-presidente Bolsonaro. Traz pra gente os bastidores também deste outro contexto envolvendo aliados e também o patrocínio do filme.
3: A investigação sobre o banqueiro Daniel Vorcaro também trouxe à tona essa conversa, né, envolvendo o deputado federal Mário Frias e a produção do filme sobre o ex-presidente Jair Bolsonaro. Esse áudio, né, revelado pela polícia mostra, de fato, Mário Frias agradecendo a Vorcaro pelo apoio do filme Dark Horse, uma cine biografia, né, que conta a trajetória, a história política de Bolsonaro. Bom, na gravação, o deputado diz que o projeto tinha dificuldade para conseguir apoio financeiro, afirma que a ajuda do banqueiro foi importante, foi essencial para tirar o filme do papel. Então, o material passou a fazer parte das apurações da Polícia Federal, não necessariamente por causa do filme em si, mas pelo contexto de relação entre o empresário e figuras influentes do meio político. Bom, até o momento não existe indicação de crime no financiamento ou no apoio ao projeto audiovisual, pelo menos não por enquanto. Vamos ouvir o trecho em que o deputado conversa justamente com Daniel Vorcaro.
15: Só te agradecer, meu irmão. Vão mexer com o coração de muita gente, vai ser muito importante para o nosso país, tá? Preciso de vez em quando te falar como as coisas vão andando, tá?
3: É, a divulgação do áudio aumentou, né, esse desconforto dos bastidores aqui em Brasília, principalmente porque as investigações sobre o Daniel Vorcaro seguem avançando em ritmo acelerado e ainda podem revelar novos nomes e novas conexões políticas. Diretamente de Brasília, a gente continua acompanhando os desdobramentos desse caso, dessa grande novela, diga-se de passagem. Volto com vocês.
14: Valeu, Marco. Ainda nessa edição do Jornal da Manhã, a gente vai trazer também análise sobre mais essa divulgação envolvendo Flávio Bolsonaro e também o deputado Mário Frias. Agora, eu quero contar que o relatório da PEC do fim da escala 6x1 deve ser apresentado na próxima segunda-feira e a Rafaela Almeida é quem vai trazer as informações sobre o andamento dessa proposta. O que a gente pode esperar? Rafaela, bem-vinda, bom dia.
9: Bom dia para você, Evandro, Bia, toda a audiência do Jornal da Manhã. Pois é, esse assunto tem mobilizado, né, bastante aí o Congresso, tanto o Congresso quanto o setor produtivo nos últimos tempos, justamente porque a discussão agora entra numa fase bem mais delicada, que é justamente definir como essa mudança vai funcionar na prática. E aí o relator da proposta, o deputado Léo Prates, realmente confirmou esse parecer, né, na próxima segunda-feira, a apresentação desse parecer para a próxima segunda, após o adiamento da entrega do texto. A decisão foi tomada depois de uma reunião com o presidente da Câmara, Hugo Mota, lideranças partidárias e também com representantes da comissão especial que estão analisando o tema. Segundo o relator, alguns pontos já estão consolidados, entre eles a redução da jornada para 40 horas semanais, a manutenção dos salários e a garantia de 2 dias de descanso remunerado. O principal impasse agora está no prazo de transição para que as empresas se adaptem a essas novas regras. Parlamentares da base governista defendem um período mais curto, entre 60 e 90 dias. Já representantes do setor empresarial pedem um prazo bem maior, que pode chegar a até 3 anos. Outra discussão está envolvendo as áreas como saúde, transporte e educação. E a ideia é que essas especificidades, né, desses setores sejam tratadas em um projeto de lei separado, enquanto a PEC ficaria responsável apenas pelas regras gerais. Nos bastidores, a avaliação é que a Câmara quer dar uma acelerada nessa tramitação. E o Hugo Mota, inclusive, já sinalizou que assim que a comissão especial concluir a votação, o texto deve ser levado rapidamente ao plenário. Lembrando que hoje 2 propostas estão sendo discutidas no Congresso. Uma delas, apresentada pela deputada Érica Hilton, que prevê semana de 4 dias de trabalho. E a outra, do deputado Reginaldo Lopes, que propõe a redução gradual da jornada para 36 horas semanais. Além disso, Evandro, o governo federal apresentou um projeto de lei que estabelece justamente a jornada de 40 horas e a escala 5x2, com 2 dias de folga por semana, que é o que está sendo, que será votado na próxima segunda-feira. Eu volto com você.
14: Agora, o Rafael Almeida, em acena aos empresários, o presidente Lula disse que as mudanças na jornada de trabalho vão respeitar a realidade de cada setor. Vamos trazer um pouquinho dessa manifestação para entender como é que esse tema tem sido discutido dos dois lados.
9: Exatamente, essa sinalização do presidente Lula veio justamente para tentar diminuir a preocupação do setor produtivo com esses impactos que a mudança pode gerar. E durante um evento da indústria da construção em São Paulo, Lula inclusive afirmou que o governo não pretende implementar as novas regras de forma rígida e igual para todos os segmentos da economia. De acordo com o presidente, as particularidades de cada área vão ser levadas em consideração durante a discussão. Inclusive, a gente confere agora a fala do presidente sobre esse tema.
16: A jornada de trabalho ela vai ser aplicada levando em conta a especificidade de cada categoria. Ninguém vai impor, sabe, na marra. É preciso a gente respeitar a realidade de cada categoria, de cada profissão, de cada setor econômico, para a gente fazer as coisas que resultem no benefício que nós queremos resultar, de trazer mais benefício para a sociedade brasileira.
9: Lula também disse que a redução da jornada de trabalho é uma demanda natural da sociedade, que busca mais tempo para lazer, estudo, convivência familiar. E, ao mesmo tempo, o presidente tentou transmitir uma segurança ao empresariado, afirmando que o governo está aberto a ouvir propostas e reivindicações dos setores econômicos. A preocupação dos empresários é que a redução da jornada possa elevar custos, reduzir a competitividade e impactar a geração de empregos. Já o governo e parte dos parlamentares parlamentares defendem que a mudança pode trazer ganhos de qualidade de vida e até mesmo melhorar a produtividade no longo prazo. Nos bastidores do Congresso, a avaliação é que o principal desafio agora será justamente encontrar um modelo de transição que consiga trazer esse equilíbrio dos interesses dos trabalhadores e das empresas. Volto com você.
6: Obrigada, Rafaela. Vamos ao vivo agora para o Rio de Janeiro. A Polícia Federal chegou à conclusão de que Rodrigo Bacelar, que foi presidente da Assembleia Legislativa do Rio, acumulou poder político em decisões consideradas exclusivas do governador do estado. Rodrigo Viga chega ao vivo trazendo os detalhes. Ele estava se metendo onde não devia, mas era chamado, Viga? Explica para a gente. Bom dia.
17: Tudo bem, Bia? Não sei se era onde não devia, mas aparentemente, segundo a Polícia Federal e o Supremo Tribunal Federal, as portas do Executivo Fluminense estavam abertas para essa influência que foi potencializada, segundo o relatório da PF encaminhado ao Supremo Tribunal Federal, nessa gestão do ex-governador Cláudio Castro. Esse maior potencial, né, maior potência do poder legislativo no poder executivo, inclusive, propiciou, segundo as investigações, que Rodrigo Bacelar fizesse uma série de nomeações para órgãos e instituições aqui do estado do Rio de Janeiro, delegacias de polícia, para comandos das forças de segurança, hospitais, enfim, era uma capilaridade, uma penetração bastante significativa. Ainda de acordo com o relatório da Polícia Federal, há muito tempo ou nunca se viu um grau de influência tão grande de um presidente do Parlamento Fluminense, da Assembleia Legislativa do Estado do Rio de Janeiro, no Poder Executivo. Há de se lembrar, viu, Bia, meu caro Cine, 20 espectadores e internautas da Jovem Pan, que em um dado momento, durante um período relativamente significativo na gestão de Cláudio Castro, Bacelar e Castro eram pessoas muito próximas, quase que parceiros políticos já no segundo mandato de Cláudio Castro. Tanto que Castro chegou a indicar o nome de Rodrigo Bacelar para ser sua sucessão, para ser o candidato do campo da direita do PL aqui do Rio de Janeiro, ele que é do União Brasil, na verdade, né, o Rodrigo Bacelar, para a candidatura ao Palácio Guanabara. Mas as coisas foram caminhando, foram se movimentando e aí houve uma ruptura entre os dois e já na reta final desse mandato interrompido precocemente por Cláudio Castro, já não falavam mais a mesma língua, estavam distantes, muito por conta de um episódio bem claro, bem evidente, que foi justamente uma época em que Rodrigo Bacelar estava temporariamente à frente do Palácio Guanabara e a revelia de Cláudio Castro decidiu demitir o então secretário de Transportes do Estado do Rio de Janeiro, Washington Reis, uma liderança política muito importante, muito influente na Baixada Fluminense. Tão influente, mas tão influente que conseguiu emplacar a irmã dele, uma advogada, que não tem lá um histórico político, para ser a vice na chapa do pré-candidato ao governo do estado do Rio de Janeiro, da oposição, Eduardo Paes, do PSD, ex-prefeito da cidade do Rio de Janeiro. É minha cara, Bia.
6: Acomodações políticas e convenientes para cada um deles, né, Viga? Fica aqui com a gente, eu sei que você tem informações também, Rodrigo Viga, envolvendo o Thiago Rangel, que é aquele outro deputado que foi preso também, investigado pela polícia, deputado estadual do Rio, e parece que os policiais encontraram um vídeo bem peculiar no celular dele, né?
17: R$500 mil em espécie. Você já viu isso tudo, Bia? Eu não tive ainda a oportunidade de ver, mas, pois é, você não teve, eu não tive, não sei se o nosso Evandro, o sinistro, teve essa chance, teve a oportunidade, mas não basta ter, tem que exibir, né? Tem que filmar, tem que dar publicidade. Foi aí que a Arapuca foi armada e eles caíram. Segundo as investigações, ainda da Polícia Federal, que está investigando o poder político do estado do Rio de Janeiro, a atuação de parlamentares da Assembleia Legislativa do Rio de Janeiro avançou em uma investigação. Segundo essa imagem, né, esse conteúdo, esse vídeo que estava no celular do deputado estadual Thiago Rangel, preso esse mês aqui pela Polícia Federal, era dinheiro de Caixa 2 para financiar a campanha de políticos do mesmo grupo político ligado a Rodrigo Bacelar. O dinheiro seria muito maior, haveria muito mais dinheiro, segundo as investigações da Polícia Federal. Fala-se em quase 3 milhões de reais, mas esse naco, essa fatia de R$500 mil foi filmado, foi registrado e encontrado no celular de Thiago Rangel, deputado de primeira viagem, de primeiro mandato do Avante, que foi preso agora nesse mês de maio pela Polícia Federal, acusado de participar de esquemas de direcionamento, desvio de recursos na Secretaria Estadual de Educação. É sempre importante a gente sublinhar, né, e enaltecer a cronologia dos fatos, porque tudo começou, né, o olhar mais atento para o Parlamento Fluminense, ainda no fim do ano passado, quando a Polícia Federal, por determinação do ministro Alexandre de Moraes, conseguiu prender o então deputado Thiago Santos, conhecido como TH Jones, apontado como uma espécie de braço do Comando Vermelho, da facção criminosa, dentro do Parlamento do Rio de Janeiro. Posteriormente, quem foi preso foi o então presidente da Alerj, esse que a gente citou agora há pouco, Rodrigo Bacelar, do União Brasil, acusado de tentar atrapalhar as investigações que prenderam anteriormente o TH Jones. Foi solto, com medidas restritivas, mas no começo desse ano, novamente, o ministro Alexandre de Moraes, em março, determinou mais uma vez a prisão de Rodrigo Bacelar, que permanece preso. E agora, nesse mês de maio, quem foi preso foi Thiago Rangel do Avante, ligado a Rodrigo Bacelar, que tem a sua base eleitoral no norte e no noroeste do estado do Rio de Janeiro. Já ia me esquecendo, o Thiago Rangel do Avante, ele, como eu disse, foi marinheiro de primeira viagem, eleito pela primeira vez em 2022 com pouco mais de 31 mil votos, é empresário e dono de cerca de 100 postos de combustíveis no norte e no noroeste do estado do Rio de Janeiro. Mexeram no Parlamento Fluminense e o que me disseram é que vem muito mais por aí. Estão escarafunchando a política fluminense, viu, minha cara Bia?
6: Chacoalharam a árvore e não caiu só uma capivara, foram caindo várias. Enquanto a gente passa o fim do mês já contando dinheirinho na conta para conseguir arcar com todas as despesas, tem deputado desfilando por aí com mala cheia de dinheiro.
14: Pois é, quis ostentar, bem feito. Olha, vamos falar um pouquinho agora de mercado financeiro, que teve um dia agitado, viu a Bolsa fechar no pior resultado desde janeiro deste ano. E quais são os motivos, hein, Alangani?
18: Olha só, Evandro, conforme a Bia falou, quem está guardando dinheiro e guardando dinheiro na Bolsa não está tendo um ano bom. Foi o pior resultado desde janeiro deste ano. A Bolsa fechou em 174 mil pontos. Vamos dar uma olhada aqui na nossa arte, na nossa ilustração, Evandro. Abriu o mercado a 176.973. Aí teve muita volatilidade ao longo do dia, foi para 175.814 às 11 horas, 174.334 1:20, às 4:35 da tarde, 173.821, deu uma recuperada e fechou a 174.278, mas a trajetória foi descendente e uma queda de 1,2%. O que explica essa queda? Principalmente, dois fatores. A pesquisa eleitoral Atlas Bloomberg, divulgada pela manhã, que mostrou um enfraquecimento de Flávio Bolsonaro. Ele acabou perdendo ali em torno de 5, 6 pontos percentuais, né? No segundo turno. Então, para um mercado que está comprado em Flávio Bolsonaro, torcendo, entre aspas, por Flávio Bolsonaro, por acreditar que ele poderia trazer reformas fiscais, Evandro, agora tem um enfraquecimento da sua candidatura, então o mercado coloca mais probabilidade de vitória de Lula e aí menos probabilidade de reformas fiscais. E no final do dia foi divulgado, né, o encontro, o áudio lá trazendo o encontro de Flávio Bolsonaro também com Daniel Vorcaro, depois que ele já havia sido preso com a tornozeleira eletrônica. Mais uma vez um enfraquecimento da sua candidatura. E aí, todas essas incertezas vão para preço, bolsa cai, e dólar subiu também no dia de ontem.
14: E a gente teve uma questão intrigante no meio dessa história, né, Gani? Porque quando saiu a pesquisa Atlas Intel, pelo fato deles utilizarem o áudio entre Flávio Bolsonaro e Daniel Vocaro, houve um questionamento e, inclusive, um pedido de impugnação pelo PL dessa pesquisa, exatamente porque eles entendiam que havia certa parcialidade que prejudicaria a candidatura de Flávio Bolsonaro, com os questionamentos sobre a utilização desse áudio. E aí, logo depois, à tarde, vem uma nova informação que Flávio Bolsonaro ainda não havia dito também, porque houve muitos questionamentos sobre o fato de Flávio Bolsonaro não trazer à tona essa relação com Daniel Vocaro, então parece que isso está vindo em doses homeopáticas. E depois de um questionamento de uma pesquisa com eles utilizando e apontando parcialidade e injustiças na pesquisa, vem o Flávio Bolsonaro e acaba falando a público e, de fato, dizendo que sim, encontrou Daniel Vocaro mesmo depois de preso. Segundo ele, para cobrar, né, encerrar essa relação, cobrar essa conta pela última vez, mas isso, claro, gera bastante desconfiança pelo fato de haver um encontro pessoal, né, para isso. E aí o mercado financeiro, que já segue meio desconfiado, obviamente reagiria.
18: É claro, Evandro. E veja, mesmo que não tenha sido provado, corrupção pegou muito mal. Por quê? Porque o dinheiro do Master foi um dinheiro que veio de uma fraude,
14: maior
18: na verdade.
14: Escândalo, né,
18: maior escândalo,
14: né?
18: Você acabou ali, né, emitindo CDBs com taxas que você não conseguiria pagar. E para isso, e para continuar essa emissão de CDB, o banco fraudava o seu balanço, o seu ativo, para dizer que o banco era sólido e estava tudo bem. E aí, sabendo disso, você vai lá e bate na porta do banqueiro para pegar dinheiro. Então, é um dinheiro sujo, é um dinheiro que não é legal, mesmo que ainda não tenha sido provado a corrupção. É, mas é a mesma coisa, sei lá, pedir dinheiro, né?
14: E entre aspas, para a produção de um filme que fala de uma figura que, na visão desse grupo, é um combatente da corrupção.
18: E que, diga-se de passagem, né, no governo dele, pelo menos na figura dele, não houve nenhum grande escândalo de corrupção. É. Então, acabou pegando mal e aí o mercado financeiro entende, Evandro, que menos probabilidade de vitória e as reformas fiscais ficam comprometidas. Por isso que o mercado estava comprado em Flávio Bolsonaro, porque entendia a mudança de governo e possibilidade de reforma fiscal.
14: Agora, percebeu uma última questão interessante, só para a gente arrematar aqui. O mercado, a Bolsa, não reage mal por conta da atuação do Flávio Bolsonaro, mas sim pelo fato de que, com o enfraquecimento dele, há um fortalecimento do Lula. Perfeito. E o mercado não enxerga no Lula um candidato interessante para as reformas que são necessárias e nem para o arrocho das contas públicas.
18: Exatamente, não é uma questão de preferência, eu gosto mais do Lula ou do Flávio Bolsonaro. Entende que o Flávio Bolsonaro teria mais chance de reformas fiscais.
14: Valeu, Gani.
18: Até.
14: Obrigado por enquanto.
19: Agora a gente vem com aquela primeira rodada completa de previsão do tempo para você em todo o Brasil. Paula Nobre, bom dia, tudo bem?
20: Tudo bem, Bia.
19: Hoje é mais um daqueles dias que a gente tem o Brasil dividido, metade calor, metade frio.
20: Basicamente é isso, a gente tem de tudo um pouco hoje no Brasil. Bom dia, Cine, bom dia à nossa audiência também.
14: O Brasil está a ilustração de vocês, metade calor, metade...
19: É verdade.
20: Basicamente
19: estou representando
20: é isso.
19: O Sul, você está representando a metade do norte do país.
20: Ah, mas para quem está na TV, figurino. Mas para quem está na TV está vendo que eu estou um pouco invernal também, a cor está mais fechada.
19: É, o
20: um
19: tom,
20: cinza,
19: né?
20: Um tom mais fechado, basicamente é isso.
19: Pra quem tá no rádio, porque eu tô de blusinha mais quente e a Paula Nobre está com os ombros aqui expostos, vibe mais veraneia.
20: É isso. A gente vai falar de tudo um pouco hoje no Brasil, porque tem frio, temperatura baixa, tem geada, tem ressaca marítima em boa parte da região sul do Brasil e tem ventos fortes também. Tem alerta do INMET aqui em São Paulo também pra chuva, que deve durar pelo menos até amanhã, quinta-feira, chuva forte em boa parte do estado de São Paulo. E a gente já começa falando da geada. Tem chance para geada hoje? Boa
19: Nossa.
20: Parte do Rio Grande do Sul já amanheceu hoje com temperatura muito baixa. Vacaria, Urubici, boa parte ali da Serra Gaúcha hoje com temperatura na casa dos 2, 3 graus.
19: Aumentou muito,
20: de
19: né?
20: De ontem para hoje essa área aqui está mais esbranquiçada no mar. É uma geada mais ampla no estado gaúcho hoje. Essa geada deve acontecer amanhã também, quinta-feira. Isso porque a região sul do Brasil passa por dias com essa massa de ar polar que vai atuando. Se a gente observar ali, Serra Catarinense hoje também com temperatura muito baixa e risco para geada hoje também. Vamos falar da chuva para hoje, para essa quarta-feira. Tem chance de chuva em praticamente todo o estado de São Paulo hoje, sul de Minas Gerais, áreas serranas do Rio de Janeiro, zona da Mata Mineira, Serra do Rio de Janeiro, áreas do Vale do Paraíba também. A tendência é de chuva mais forte para hoje. Tem alerta do INMET, do Instituto Nacional Nacional de Meteorologia para chance de chuva forte na capital paulista hoje também, que vale até amanhã, quinta-feira. E áreas da região centro-oeste do Brasil, Goiás e também Mato Grosso do Sul com essa possibilidade de chuva. O nosso alerta de chuva mais forte fica concentrado na região norte do Brasil. Atenção Amazonas e Roraima com essa chance de chuva mais intensa.
2: Tem
20: chuva
2: roxinho.
20: É roxinho e essa área mais roxa que pega o norte ali do Amazonas é uma chance de chuva volumosa e persistente. Enquanto isso, no nordeste do Brasil, as áreas de risco vão diminuindo, Bia. A gente consegue observar no nosso mapa aqui, para a gente que está aqui na televisão, consegue ver que as áreas de tempo instável na região nordeste do Brasil começam a diminuir. O nosso próximo mapa mostra, então, as áreas de tempo firme no Brasil, que seguem atuando na região sul. Rio Grande do Sul, Santa Catarina e também o Paraná com esse tempo mais firme para hoje. Temperatura muito baixa também. Tem sol...
2: Só te interromper rapidinho, amiga, pedir para você afastar o cabelo aqui do microfone que está...
20: Isso, pronto, tem sol durante a tarde hoje. Tem sol durante a tarde hoje no Rio Grande do Sul, em Santa Catarina e no Paraná, mas tem temperatura muito baixa nessas áreas também. Pode chover apenas no norte paranaense hoje. Áreas também de Minas Gerais, Triângulo Mineiro também com chuva e sul de Minas Gerais. As nossas temperaturas para hoje, elas quase não sobem mais uma vez. Máxima que não deve passar dos 16 graus em Porto Alegre. Aqui na capital paulista, máxima apenas de 20 graus. Temos Manaus com 28 graus hoje. E aí a gente continua com temperatura mais baixa em Campo Grande e em Cuiabá, com máxima em torno dos 22 e 25 graus nessas áreas.
2: Hoje sobe um pouquinho mais em São Paulo do que ontem, né? A gente estava com máxima de 18.
20: Sim, hoje sobe.
2: Hoje de 20.
20: Isso.
2: Então, um fiozinho de esperança para essa quarta-feira mais aquecida.
20: E a sensação também hoje vai ser de frio aqui em São Paulo, apesar de 2 graus aí de temperatura em comparação com ontem, né? Subindo a temperatura 2 graus. Sensação vai ser de frio por aqui e chuva durante a tarde também. Aquele clima bem de outono.
2: Sem sol, é cafezinho e chocolate quente, Paula Nobre.
20: Com certeza. Tchau para vocês.
2: Obrigada. Até daqui a pouco, amiga.
14: Até. E olha, o senador Flávio Bolsonaro desembarca nesta quarta em São Paulo para se encontrar com empresários para tentar diminuir os estragos provocados pela divulgação de conversas entre ele e o ex-banqueiro Daniel Vocaro. Também depois da divulgação de que ele visitou Daniel Vocaro, mesmo depois do Daniel Vocaro estar preso, monitorado com tornozeleira eletrônica. Beatriz Manfredini, dá para abrandar essa crise no papo, no diálogo, nos encontros e reuniões, minha amiga? Bem-vinda, bom dia.
21: Bom questionamento, viu, Evandro? E as opiniões se dividem um pouco entre o empresariado, apesar deles se dizerem desapontados. Bom dia para você também, para a Bia, para todo mundo que nos acompanha aqui no Jornal da Manhã. Então, fui conversar com alguns empresários para entender o clima para esses encontros. Para a gente relembrar, a gente tinha antecipado essas agendas. Hoje, Flávio Bolsonaro tem um almoço com o pessoal da Faria Lima. Depois tem jantar com o setor de turismo, aviação, hotelaria. E para amanhã também estão previstos outros encontros, uma outra reunião com essa parte do empresariado relacionada ao PIB brasileiro, então também ao setor financeiro. A expectativa é que ele faça um encontro bastante voltado à economia, mas que dê alguns esclarecimentos para esse grupo, inclusive que essas reuniões sirvam de termômetro para entender como é que bateu essa notícia no empresariado. O que eu ouvi então, além deles estarem desapontados, é que estão esperando os novos desdobramentos.

0: termos de apoio a Flávio Bolsonaro. O que dizem os representantes desse grupo é que, com isso, algumas alternativas vêm ganhando mais voz nos bastidores. Então, eles não negam que, de alguma forma, essa crise entre Flávio Bolsonaro envolvendo Daniel Vorcaro pode beneficiar outros presidenciáveis, como Ronaldo Caiado, do PSD, e principalmente Romeu Zema, do Novo, tem sido mais citado entre eles. Mas já tem empresário fazendo burburinho nos bastidores de que, com isso, o Lula abriu muita vantagem, o presidente do Partido dos Trabalhadores, para a reeleição. Então, eles estão vendo esse momento com cautela e acreditam que os desdobramentos no pleito de 2026 são quase inevitáveis, apesar de aguardarem os próximos passos. Tem uma ala menor que diz que o apoio, por enquanto, continua a Flávio. Eles falam em falta de outras opções, principalmente no segundo turno, mas dizem, né, que isso depende também, então, desses próximos passos e que, a depender dos desdobramentos, se aparecer outro candidato com chance de derrotar o presidente Lula, foi isso que eu ouvi, eles poderiam mudar de apoio. Então, o clima hoje é um pouco de tensão e cautela aqui em São Paulo. Esses encontros acontecem a partir aí do início da tarde. A gente vai aguardar para ver. A expectativa é que Flávio continue naquele discurso que ele já vem se apresentando antes. São pelo menos 10 encontros desde o fim do ano passado com o empresariado, em que se apresenta como um Bolsonaro mais moderado, mais suave, como ele mesmo falou em algumas reuniões, e clima de esclarecimentos. O feriado de Corpus Christi, agora no começo de julho, também estão previstos novos encontros com o que eu ouvi chamar de nata do PIB brasileiro, aí na Fazenda Boa Vista, aqui no interior do estado, bastante conhecido, um condomínio luxuoso. A ver, a gente acompanha, Evandro.
1: Obrigada, Beatriz Manfredini, pelas informações. A partir de agora, nós vamos registrar trechos aqui da última fala de Flávio Bolsonaro sobre a repercussão desse áudio vazado. Depois de dizer que não tinha nenhuma relação com Daniel Vorcaro, o senador Flávio Bolsonaro admitiu até uma visita ao banqueiro logo depois da primeira prisão de Daniel Vorcaro, lá no ano passado, no escândalo Master. Vamos ouvir essa fala dele sobre o encontro.
2: Falei lá dentro para os deputados, mas já vi que a imprensa já divulgou. Eu estive com ele mais uma vez após esse evento, quando ele passou a usar o monitoramento eletrônico, ele não podia sair da cidade de São Paulo. Eu fui sim ao encontro dele para botar um ponto final nessa história. É dizer que se ele tivesse me avisado que a situação era grave como essa, eu já teria ido atrás de outro investidor há muito mais tempo e o filme não correria risco. Então foi uma grande dificuldade nesse momento arrumar outros investidores que pudessem concluir esse filme.
1: Esse filme está saindo caro e não só financeiramente, né? A conta política, José Maria Trindade, Nelson Kobayashi, hoje ao vivo conosco para analisar os principais assuntos aqui no Jornal da Manhã. Zé Maria, cada capítulo, cada episódio, cada dia que passa, a gente espera uma nova bomba cair desde que o caso Master surgiu. A estratégia de Flávio Bolsonaro é tentar adotar pelo menos um tom de transparência e mostrar que é ele que está vindo a público para trazer esses fatos. Mas um encontro presencial com Daniel Vorcaro, após a primeira prisão, com essa justificativa de colocar um ponto final, parece satisfatório? Bom dia.
3: É muito solavanco para o início de uma campanha eleitoral, de uma pré-campanha, na verdade, né? Muito bom dia, Bia, bom dia, Cine, bom dia, Cuba, bom dia a você que nos acompanha aqui nessa segunda parte do Jornal da Manhã. Olha, ontem a conversa política foi em torno do que vem pela frente. O pré-candidato Flávio Bolsonaro se reuniu com deputados e senadores do PL, deu explicações. Me disseram deputados que estavam presentes, né, que ele foi muito enfático, e isso foi um ponto positivo, muito duro, muito firme ali, na defesa da sua honra e dizendo que tudo é um filme. Aí é que mora o perigo. Todos os argumentos, toda a história de dinheiro, pedido de dinheiro e emendas parlamentares, inclusive, vai para o tal filme. Se houver uma transferência desse fundo para alguém da família, ou mesmo para comprar casas, ou para outro fim, aí haverá um problema muito grande, inclusive com a justiça, porque se trata ali de um fundo que tem dinheiro público. Eu vi o trailer que será liberado, ainda não foi, mas eu vi nas mãos de um deputado, Eduardo Bolsonaro mandou lá dos Estados Unidos um trailer ali, um resumo. Um filme falado em inglês, com legenda, traz um Bolsonaro um pouco diferente fisicamente, né? Mas como um azarão, como uma zebra na história que ganhou contra o sistema.

0: sistema, com algumas cenas famosas, como aquela do Bolsonaro fazer tá, um dedo como se fosse atirando, né? Então, é um filme muito bem produzido, iluminado, pelo que eu vi, o trailer é muito, o filme muito bem feito. Mas aí é que mora a grande expectativa. Será que esse filme vai render um engajamento em torno do ex-presidente a ponto de apagar o resultado desse pedido de dinheiro? Olha, não existe dinheiro de graça. Há sempre uma relação ali de devedor e credor. E ninguém sabe qual seria o retorno do Daniel Vorcaro, que não dava um ponto senão nesse caso de transferência do dinheiro. De qualquer forma, ouvi deputados do PL que estão descrentes, dizendo que algo mais pode vir pela frente. Isso ficou muito claro na reunião.
1: Zé Maria Trindade, eu quero abordar esse fio da meada contigo, viu, Nelsinho Kobayashi, que é o fato da campanha não conseguir se prevenir das crises exatamente porque a cada momento aparece um fato novo. E um fato novo, mesmo depois do senador Flávio Bolsonaro se posicionar pontualmente a respeito dos anteriores, dizendo que foi só aquilo. Então, num primeiro momento, ele não tinha relação alguma com Daniel Vorcaro, nas palavras dele. Num segundo momento, essa relação aconteceu, até porque esse áudio veio à tona, e aí Flávio Bolsonaro diz: eu estava apenas captando dinheiro para a produção de um filme, sem saber que o Daniel Vorcaro estava naquela situação complicada. Só que depois, aí vem um novo fato dizendo que ele visita Daniel Vorcaro já preso, monitorado por tornozeleira eletrônica. Ou seja, não tem como você não saber que alguém está numa situação juridicamente tensa já entendendo que a pessoa está usando tornozeleira eletrônica. Ninguém usa tornozeleira eletrônica se não está acontecendo nada, né? Então, a cada fato, há necessidade de uma nova explicação que mostra que não foi necessariamente algo pontual. E é isso que tem gerado desconfiança. Tanto que a Beatriz Manfredini conta. Ele vem para essa reunião para tentar demonstrar para os empresários, para esse grupo que pode ser importante de apoio a Flávio Bolsonaro na campanha, que ele tem condições de seguir em frente depois dessas rasteiras, digamos assim. Mas há condição, no teu ponto de vista, hein, Nelsinho Kobayashi?
2: Bom dia, Cine, bom dia, Bia, bom dia, Zé Maria, todos que nos acompanham aqui no Jornal da Manhã. Olha, Cine, até agora a situação vai pesando para os apoiadores do Flávio Bolsonaro, porque já não se sabe mais se não haverá novidades. E o maior potencial contra a campanha do Flávio ainda não foi muito bem esclarecida, que é para onde foi o dinheiro. Mais importante e mais perigoso para a campanha não é de onde veio do Banco Master, mas é para onde foi. Se esses milhões e milhões foram totalmente destinados somente ao filme ou para outras finalidades. E aí, essa última novidade, que é o encontro dele com o Vorcaro presencialmente, depois do Vorcaro ter sido preso e solto, do Vorcaro estar usando tornozeleira eletrônica e já ser conhecido no Brasil todo como um grande fraudador, também não ficou muito bem esclarecido. Porque se ele foi ao encontro pessoal com o Vorcaro para pôr um ponto final nessa relação, qual foi o ponto final da relação? Quais são as cláusulas desse distrato? Vamos deixar assim para todos entenderem. Quais foram as condições do encerramento desta relação entre Flávio e Vorcaro? O valor que já tinha sido dado permanece como investimento e vai render o lucro quando o filme for colocado na bilheteria ou não? O valor que foi destinado até então vai ser devolvido para o Daniel Vorcaro? Já foi? Se for devolvido, será devolvido de que forma? Por que meio? Ou mais, o valor destinado vai ficar como doação para a produção do filme sem nenhum tipo de rendimento ao Daniel Vorcaro? Quais foram os detalhes desse ponto final? Não ficou esclarecido. E se vier um esclarecimento a respeito disso, a população apoiadora do Flávio Bolsonaro, mais desconfiada, vai precisar de detalhes, de comprovantes. Até agora, isso tudo não está muito bem claro. Tem muita ponta solta nesse filme.
1: E eu quero contar para vocês que o pré-candidato ao Senado, Carlos Bolsonaro, esteve em um encontro com prefeitos e vereadores em Brasília e falou um pouco sobre isso. O Emanuel Soares é da Jovem Pan de Florianópolis, mas está em Brasília exatamente para acompanhar esse evento. E eu quero entender de você como que foi essa manifestação do pré-candidato ao Senado, Carlos Bolsonaro, irmão do senador Flávio Bolsonaro, agora pré-candidato à presidência da República, enfrentando essa crise política. Conta para a gente, bem-vindo.
3: Tudo bem, Evandro? Bom dia para você, bom dia para quem está nos acompanhando aqui no JM. Foi um evento importante, aconteceu numa tradicional galeteria de Brasília e reuniu os prefeitos que estão aqui em Santa Catarina, que vieram de Santa Catarina, melhor dizendo, participar da Marcha dos Prefeitos aqui em Brasília. E esse evento, ele surge justamente para diminuir as resistências em torno do nome do Carlos Bolsonaro, resistências que ainda existem, tanto dentro do PL em Santa Catarina, como também externamente. Ou seja, a trinca de ferro do governador Jorginho foi que organizou esse evento. São três pessoas de extrema confiança do governador, que trabalham com o Jorginho há muitos anos, e o Jorginho está muito dedicado, pelo que a gente conseguiu compreender nos bastidores, a reverter esse cenário de rejeição que ainda existe em torno do nome do Carlos Bolsonaro. Revertendo esse cenário, ele que já lidera as pesquisas pode ter um desempenho ainda melhor. Esse jantar foi organizado pela Nara Godoy, que é a coordenadora do PL em Santa Catarina, também da Daniela Porporati, que é a secretária-geral de governo, e da Vânia Franco, que trabalha aqui em Brasília na Secretaria de Articulação Nacional do Governo de Santa Catarina, é uma secretaria que funciona aqui na capital federal. Ou seja, ontem, quando esse jantar aconteceu, os prefeitos estiveram muito unidos. Deu para perceber que, de maneira geral, o Carlos Bolsonaro tem conseguido reverter essas resistências que ele acabou enfrentando desde que o nome dele foi anunciado como pré-candidato ao Senado por Santa Catarina. Uma das falas do Carlos chamou bastante a atenção, Evandro, e quem nos acompanha aqui essa manhã, é de que ele citou em dado momento que não vai desgrudar da Carol Detone, pelo fato dela ser deputada federal por Santa Catarina, ter uma projeção importante. Ela foi presidente da CCJ aqui da Câmara dos Deputados e ela é muito conhecida no estado, ou seja, ele tenta grudar a imagem dele nela para justamente conseguir captar e capitanear mais votos em regiões onde ele, muitas das vezes, tem encontrado essas rejeições. Mas, pelo que a gente ficou sabendo, inclusive, no jantar de ontem, as agendas em Santa Catarina vão ser intensificadas a partir de agora, justamente com a presença dos dois. Essa pré-campanha, ela tem sido importante. A Carol Detone, por um momento, ela precisou se afastar, inclusive porque sofreu um acidente, acabou sofrendo uma fratura da patela, mas agora ela já está recuperada. Ontem eu conversei diretamente com ela, ela detalhou isso, que os médicos já deram a alta para ela e ela tem conseguido percorrer o estado de Santa Catarina com maior força. Então agora, essa presença do Carlos Bolsonaro deve ser mais frequente no estado, inclusive junto com a Carol Detone, para que a campanha de 2026 consiga mostrar a imagem que o PL quer mostrar para Santa Catarina, tendo um governador e, acima de tudo, dois candidatos muito competitivos e que hoje lideram as pesquisas no estado.
4: Muito obrigada, Emanuel, pelas informações da Jovem Pan de Santa Catarina, ao vivo enviado aí para Brasília. O pré-candidato à presidência, Ronaldo Caiado, se manifestou sobre a relação entre Flávio Bolsonaro e Daniel Vorcaro. Vamos ouvir e daqui a pouco analisar, então, as falas e repercussões dos outros pré-candidatos, começando com Caiado.
5: Olha, eu só posso responder com aquilo que as pesquisas vão assinalar. Eu como pré-candidato, eu não sei fazer essa avaliação. Eu estou andando e defendendo a minha campanha. Certo? Eu saí de Florianópolis ontem à noite, estou aqui, estou decolando para Brasília, vou falar para 4 mil prefeitos amanhã cedo. Amanhã à noite eu estou em Chapecó, lá em Florianópolis, depois eu estou no interior de São Paulo, depois eu vou para Guaxupé, em Minas Gerais. O que, veja bem, o que eu tenho que fazer é dizer o que eu tenho que apresentar para o povo brasileiro. Essa que é a minha função, neste momento, é essa. Agora, cada um que se explique dos problemas que ele tem que se explicar. Não cabe a terceiros ficar analisando isso.
4: Nelson Kobayashi, você avalia que teve uma mudança aqui na postura do Caiado, depois da primeira manifestação mais morna, agora um pouco mais incisivo em torno desse encontro e dessa relação de Flávio Bolsonaro com Daniel Vorcaro?
2: Eu acho que o Caiado está se manifestando como um político experiente, experimentado, esperto que é. Ele não crava uma crítica efusiva contra o Bolsonaro, e como fez o Romeu Zema, por exemplo. E como agora, depois de alguns dias, começou a reiterar o Romeu Zema. O Caiado, ele inicialmente foi muito mais ali parcimônio, né? Com tem que se esperar os esclarecimentos, as investigações. E agora, quando ele é perguntado, ele espertamente traz o discurso para a campanha dele. Estou em tal lugar, vou para tal outro lugar, estou cuidando da minha campanha. E ele muda o foco da ali do objeto da pergunta. Fala mais dele do que do Flávio Bolsonaro. Isso é experiência política. É alguém que está aí há décadas na política e sabe muito bem como se sair de perguntas difíceis que possam o colocar em uma situação de desconforto ou até de prejuízo eleitoral, como sofreu recentemente o Romeu Zema. Até porque, se o Flávio Bolsonaro emplacar, conseguir se reestruturar, se reorganizar na campanha e estiver no segundo turno, ele vai ter que estar com o Flávio no segundo turno. Se, por outro lado, o Flávio Bolsonaro derreter na sua campanha, ele precisa da simpatia dos eleitores do Flávio Bolsonaro para herdar o capital político. Então, ele não pode ir com muita sede ao pote, como foi o Romeu Zema, e já ganhou antipatia dos apoiadores do Flávio. Então, espertamente, o Ronaldo Caiado se manifesta como alguém que tem muitos anos de estrada.
1: O Nelsinho, ele ganha antipatia, o Romeu Zema, porém os fatos que vão aparecendo, né, Zé Maria Trindade, acabam trazendo também, digamos, material para que Romeu Zema busque certa razão na crítica que ele faz. Como é que você entende que esses pré-candidatos aleatórios podem tentar ocupar esse espaço para, nessa pré-campanha, tentar ser o representante da direita diante de certo derretimento de Flávio Bolsonaro com os últimos fatos?
0: Pois é, essa é uma fase da campanha, né, que cada um cuida de si. É como lá em Canudos, né, uma obra muito descrita por Euclides da Cunha, um jornalista, que fala no momento em que as forças do governo estavam perdendo e foram se aconselhar ao general, e o general usou essa frase que agora é empregada na política. É tempo de Murici, cada um cuida de si. Porque uma campanha eleitoral é isso aí. Cada um vai cuidar da sua pré-campanha. É um ato trabalhoso, caro, tem que circular o país e uma tentativa de ganhar votos a qualquer custo, inclusive de aliados ou ex-aliados. O Ronaldo Caiado está mais tranquilo, porque ele quer pegar os votos do Flávio, né? Os votos tradicionalmente do ex-presidente Jair Bolsonaro, e o Zema não, partiu para o ataque e ganhou mais pontos do que o Ronaldo Caiado. Isso porque todas as análises mostram que ali tem uma faixa de 40% do eleitorado que é anti-Lula. Vota em qualquer um para disputar com Lula. E esse voto é cristalizado, ele é definido, né, de anti-Lula. Então, os dois estão nesse sentido. Mas os dois são candidatos e precisam desses votos do Flávio Bolsonaro. Mas esse é mesmo, o Ronaldo Caiado está certo. Cada um tem que fazer a sua campanha. Só que é o seguinte, uma campanha eleitoral, ela tem que também atacar o outro candidato. E, às vezes, aliados. Vide Marina da Silva, que foi desconstruída, que são esses eufemismos que a política inventa, né? A desconstrução da imagem. E não, exatamente uma destruição da imagem. Um prato tomado das mãos de uma família, enfim, arrebentou com a imagem da Marina e hoje, de novo, a Marina está junto com o PT. Mas o momento da campanha eleitoral é isso, é uma guerra, uma disputa de espaço. Cine, essa campanha do Flávio Bolsonaro, ela tem uma disputa interna. O Centrão não aceitou aquela história, porque isso não é comum em política, do pai indicar o filho e pronto, é esse aqui, sem discutir. E aí travou uma queda de braços e o Centrão foi vencido. Mostraram que o Centrão é muito bom no Congresso para emendas e pronto. Urna é o Bolsonaro.
4: Agora 7h50 da manhã.
1: Repita.
4: 7h50. Uma rodada de negociações bilaterais entre a China e a Rússia foi aberta em Pequim, reforçando a cooperação estratégica e comercial entre os presidentes Putin e Xi Jinping. Luca Bassani está por aqui ao vivo para trazer para a gente os detalhes e resultado desse encontro entre os líderes. Luca, bem-vindo à nossa segunda edição. Bom dia.
6: Bom dia a você também, Bia, a todos que nos acompanham aqui no Jornal da Manhã, segunda edição. De fato, uma viagem que acontece pouco tempo depois de Xi Jinping ter sido o anfitrião de Donald Trump na semana passada. O presidente Putin, que chegou ontem pelo início da noite na China, permanece lá pelos próximos dois dias e até agora, em uma rodada de negociação, já foram assinados pelo menos 20 acordos de cooperação econômica e energética entre a Rússia e a China, esses dois países que são antigos aliados. Inclusive, essa ocasião marca 25 anos de um dos primeiros acordos assinados lá em 2001, ou seja, duas décadas e meia de fortes relações, aquilo que o Kremlin chamou de uma aliança inabalável entre Pequim e Moscou. Ao mesmo tempo, nós vemos que a Rússia depende muito daquilo que a China está disposta a comprar das suas commodities energéticas, considerando que as sanções econômicas europeias e dos norte-americanos continuam dificultando o crescimento econômico do país. De acordo com o levantamento feito neste primeiro trimestre de 2026, aumentou em 35% as importações de gás e petróleo russo por parte da China, algo que o presidente Putin quer que aumente ainda mais, considerando as dificuldades dos cofres russos neste momento. Além disso, cooperações em relação ao setor de exército e defesa também estão sendo discutidas. Afinal, Rússia e China têm uma fronteira de mais de 4 mil quilômetros entre eles, precisam estar alinhados em relação a isso. Mencionaram de forma bastante discreta a crise que se desenrola no Oriente Médio, a China pedindo a intervenção da Rússia como mediadora também, afinal, os chineses também têm sofrido economicamente com o fechamento do Estreito de Hormuz. Do mais, os vários detalhes em relação a essa conversa a portas fechadas não foram ainda revelados. O presidente Putin deve permanecer por lá por mais um dia e, com certeza, novas declarações conjuntas, novos acordos devem ser selados, o que manda uma mensagem de união entre Xi Jinping e Putin para os europeus e, principalmente, para Donald Trump, que está de olho nesta viagem e, com certeza, deve se manifestar através da Secretaria de Estado durante a próxima semana. Ficaremos também aqui monitorando toda essa situação.
4: Valeu, Luca Bassani, pelas informações. É um encontro que reforça não apenas uma aproximação diplomática e histórica entre os dois países, mas também certo vínculo de amizade que eles fazem questão também de tornar bastante público e também relações estratégicas envolvendo principalmente segurança e também o setor de energia. Agora, 7 horas e 54 minutos.
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4: 7h54 da manhã.
1: Os Estados Unidos estão conduzindo uma segunda investigação criminal contra o ex-presidente da Venezuela, Nicolás Maduro. Eliseu Caetano, conte pra gente.
7: Aliás, contra ele e também contra a ex-primeira-dama do país, Cília Flores. Muito bom dia, Cine, Bia e todos que acompanham o Jornal da Manhã. A gente vem chegando ao vivo direto dos Estados Unidos para trazer essa notícia que é de momento, que é de minuto. Os Estados Unidos estão conduzindo uma segunda investigação criminal contra o casal que liderava a Venezuela até janeiro desse ano. Dessa vez, focada em suspeitas de lavagem de dinheiro. A investigação ocorre no âmbito federal, em uma vara da cidade de Miami, que fica aqui no estado da Flórida. Os principais pontos são o seguinte. Primeiro, que essa informação foi revelada e com exclusividade pela CBS, uma importante rede de TV aqui nos Estados Unidos, que teve acesso à confirmação através de uma fonte no Departamento de Justiça do país. Segundo a reportagem, essa investigação é vista como uma espécie de alternativa jurídica, caso o processo principal, que ocorre lá em Nova York, onde o casal segue preso, enfrente problemas. Maduro, como a gente tem acompanhado desde janeiro aqui na programação da Jovem Pan, está detido em uma prisão federal na cidade do Brooklyn, em Nova York, após uma operação militar americana que aconteceu em Caracas e que capturou ele junto com a esposa. Nas audiências preliminares desse processo, que aconteceram até o momento, foram duas, ele se declarou inocente das acusações principais de narcoterrorismo e tráfico de drogas. Esse processo principal, que acontece lá em Nova York, tem algumas acusações contra eles, né? A mais importante é que ele é era o líder do Cartel de los Soles, um dos cartéis mais importantes, um dos maiores cartéis de drogas do mundo, e que ele inclusive teria conspirado com as Farc para traficar cocaína aqui para os Estados Unidos. Ele também faria tráfico de armas para os Estados Unidos, além de estar envolvido em corrupção com instituições venezuelanas e até mesmo fornecimento de proteção a traficantes. Esse processo lá de Nova York inclui acusações, então, como eu disse, de narcoterrorismo, importação de cocaína e posse de armas. Já essa nova investigação daqui de Miami, o foco está na lavagem de dinheiro, viu? Em Miami, inclusive, um assessor muito próximo de Nicolás Maduro já foi processado, o Alex Saab, que era conhecido no mundo inteiro por ser um aliado de Maduro, conhecido como o homem da mala. Ele foi acusado de explorar o programa de alimentos CELAP, subornos e também lavagem de dinheiro. Ele, inclusive, chegou a ser deportado para Venezuela, agora sob o governo interino dos irmãos Rodrigues. Eu volto com vocês no estúdio.
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9: Bom dia, Brasil, ouvintes da Jovem Pan. E depois de uma terça-feira sofrida, as bolsas ensaiam uma recuperação nessa quarta-feira. Alguns fatores melhoraram de ontem para hoje. Primeiro de todos, o petróleo está caindo um pouquinho. O Brent, referência para Petrobras, está caindo 1,80%. Está valendo US$109,30 por duas razões principais. Um, que a OTAN avisou que está discutindo a possibilidade de escoltar navios através do Estreito de Hormuz, caso ele não reabra até julho. E outra, o vice-presidente dos Estados Unidos, J.D. Vance, disse que os Estados Unidos e o Irã progrediram nas negociações de paz e que ambos não querem mais a guerra. A segunda coisa que melhorou são os juros futuros, que estão caindo no mundo inteiro hoje, graças a um certo alívio nas preocupações inflacionárias. E se os juros caem, a bolsa sobe. Ah, o alívio das preocupações não vem só da queda do preço do petróleo, não, das preocupações inflacionárias. Por exemplo, acabou de sair a inflação do Reino Unido e veio abaixo do esperado. Terceira coisa que melhorou, as expectativas muito positivas para o balanço de Nvidia que vai sair depois do fechamento. A estimativa é que a empresa mais valiosa do mundo tenha aumentado em 80% as suas receitas no primeiro trimestre desse ano. Vem para as bolsas. Em Nova York, o S&P está subindo 0,2%. A Nasdaq sobe 0,6%. Lá na Europa, na média, as bolsas estão subindo 0,3%. E o EWZ, que representa a Bolsa Brasileira em Nova York, já está operando no pré-mercado agora, já está subindo 0,6%. O minério de ferro subiu um pouquinho também essa madrugada, 0,2%. O índice do dólar, o DXY, estava no 0,0%, agora subiu um pouquinho, está subindo 0,1%, nada demais, está perto da estabilidade. E o Bitcoin está a semana inteira na casa dos US$77 mil. Agora está US$77.400. Por aqui, a cena eleitoral e o fluxo estrangeiro seguem no radar. Já saíram quase R$10 bilhões da nossa bolsa só no mês de maio, derrubando a bolsa. Boa parte foi atrás do rally de tecnologia nos Estados Unidos, mas parte dos estrangeiros também saiu do Brasil, depois que as chances de Flávio Bolsonaro ganhar as eleições caíram no site de apostas devido ao caso Vorcaro. Eu sou Pablo, bons negócios. Ai, Torinho! Ai, Torinho!
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4: Jornal da Manhã, agora 8 horas em ponto.
1: Repita.
4: 8 da manhã, da nossa quarta-feira, junto com você, esse dia 20 de maio de 2026, meiuca da semana.
1: Que bom ter você por aqui. Prepara o seu segundo cafezinho, já acrescenta um pão de queijo, um pão na chapa, um ovo mexido, um bolo de cenoura com cobertura de chocolate, um bolo de milho, uma cuca, uma broa, qualquer coisa. Cueca virada.
4: Falou o cardápio até do sul. Gostei.
1: E a gente tem mais 2 horas pela frente, vamos juntos.
4: Depois de dizer que não tinha relação com Vorcaro, Flávio Bolsonaro admite visita ao banqueiro após primeira prisão do dono do Master, quando as fraudes milionárias do banco já eram de conhecimento público.
1: Áudios e conversas mostram que o deputado federal Mário Frias manteve contato e agradeceu Daniel Vorcaro pelo apoio à produção de Dark Horse, filme sobre a vida do ex-presidente Jair Bolsonaro.
4: O Jornal da Manhã também destaca para você o noticiário internacional e a gente começa com Eliseu Caetano, Trazendo, é claro, mais uma declaração de Donald Trump, Eliseu, manda lá.
7: Exatamente, Bia. Em meio às negociações de um cessar-fogo definitivo com o Irã, Donald Trump volta a aumentar, a subir a temperatura ao afirmar explicitamente na Casa Branca que pode voltar a atacar o Irã já nas próximas horas.
1: Vamos conversar também com Marcelo Matos, que vai trazer informações sobre a investigação do CENIPA. Conta pra gente, Marcelo.
10: Um incidente grave que aconteceu aqui no aeroporto de Congonhas. No dia 30 de abril, chegava uma aeronave da Gol de Salvador a São Paulo e partia praticamente simultaneamente um avião da Azul para Belo Horizonte. Nós tivemos aí uma distância mínima de segurança que não foi seguida. Inclusive, o avião da Azul recebeu a determinação para não decolar, mas decolou. O avião da Gol arremeteu. Felizmente, nós não tivemos nenhum ferido, nenhum acidente. Daqui a pouco trazemos todos os detalhes.
4: Destaque do Rio de Janeiro com Rodrigo Viga, que vai falar, olha só, de Flamengo e Vasco. Cabeça inchada, Viga?
11: Não, essa aí já passou. A cabeça ficou inchada lá no comecinho do mês de maio. Mas agora quem deve estar de cabeça inchada são as torcidas organizadas, duas delas de Vasco e Flamengo, que protagonizaram após o jogo uma verdadeira briga, uma verdadeira confusão no entorno do Maracanã. Um torcedor ficou cego de um olho após ser atingido por uma bala de borracha e outro torcedor, esse vascaíno, acabou morrendo. Diante dessas circunstâncias, polícia e Ministério Público estão pedindo a suspensão por pelo menos 10 jogos dessas duas facções chamadas de torcidas organizadas de Flamengo e Vasco da Gama, viu, Bia?
4: Vamos fazer o seguinte, Rodrigo
11: Viga. É isso, Bia. Então, essa é a situação.
4: Eu ia te falar para você já emendar lá, e trazer a informação completa. Vai lá.
11: Exatamente, Bia. O que acontece? No dia 3 de maio, o nosso querido Cine, que hoje está com um menu bastante vasto, bastante aberto, né? Depois ele vai ter que me explicar essa história, que ele gosta de comer cueca virada, que eu não sei que bicho é esse. Nós tivemos aqui Flamengo e Vasco no estádio do Maracanã. Empate em 2-2. Flamengo venceu por 2-0 e conseguiu a proeza de, em menos de 10 minutos, tomar 2 gols. Mas o que chamou a atenção, além do resultado de campo, foi o extra-campo. As brigas, as confusões envolvendo as torcidas organizadas de Flamengo e Vasco da Gama, mais precisamente Força Jovem do Vasco e Jovem Fla do Flamengo. Foi um cenário de guerra, de conflito. Você sabe que aqui no Rio de Janeiro, né, Bia, Cine, ouvinte, espectadores internados da Jovem Pan, nós não temos aquela história de torcida única, é torcida dividida em todos os clássicos, mas normalmente o clima é amistoso, é pacífico dentro das arenas dos estádios de futebol, mas fora das arenas, com torcida única, com torcida dupla, isso infelizmente repercute Brasil afora. Aqui no Rio de Janeiro também não é diferente. Houve vários pontos de confusão, de briga entre torcidas organizadas de Flamengo e Vasco da Gama naquela ocasião, e a Polícia Militar interveio, inclusive utilizando balas de borracha. Um torcedor acabou sendo atingido por um tiro no olho, ficou cego desse olho e teve ainda cenas de agressão flagradas por câmeras de segurança a dois torcedores do Vasco da Gama. Um deles acabou perdendo a vida. Diante dos fatos, dessas circunstâncias, desses acontecimentos, o Batalhão Especial de Policiamento em Estádios, o BEP, fez um relatório e encaminhou todo esse relatório, todo esse conteúdo para o Ministério Público do Rio de Janeiro, que agora está pedindo à Justiça a suspensão por pelo menos 10 jogos dessas duas torcidas organizadas de Flamengo, a Jovem Fla e a torcida Jovem do Vasco da Gama. 10 jogos de suspensão, não podem acessar estádio de futebol, não podem colocar sequer bandeiras ou aquelas bandeiras que ficam amarradas no gradil das arenas de futebol aqui do estado do Rio de Janeiro. Mais do que isso, o Ministério Público pede também uma lista atualizada dos integrantes dessas duas facções chamadas por aí de torcidas organizadas. Porque local de estádio é para torcer, é para vibrar, é para sorrir, é para chorar de alegria ou de tristeza. Eu não sei se a explicação que o Cine vai me dar da cueca virada, se eu vou lançar lágrimas de tristeza ou de gargalhada, viu, Bia?
4: De muita alegria, porque é boa, viu, Rodrigo Viga? Eu já te passo a receita da cueca virada. Antes, eu só quero que você traça para a gente informação também sobre o Marcinho VP, porque a Justiça Federal do Campo Grande, de Campo Grande, determinou a redução da pena dele, que é um dos principais comandantes do Comando Vermelho. É a redução aí de mais de um ano no cumprimento, portanto, da pena.
11: conteúdo literário produzido dentro da cadeia. Esse foi o motivo apresentado lá pela gestão da administração, né, do sistema carcerário penitenciário de Campo Grande, no Mato Grosso do Sul, onde está preso há muito tempo Marcinho VP. Esse caso chegou à justiça, foi referendado e também pelo Superior Tribunal de Justiça, o STJ. Quase 400 dias menos de cumprimento de pena para Marcinho VP, que é um dos principais chefes do Comando Vermelho, a principal facção criminosa do Rio de Janeiro, uma das maiores do Brasil. Ele fez e produziu quatro, que estão chamando de conteúdos intelectuais. Eu tenho até aqui, se alguém tem curiosidade, o nome dessas obras. Vamos lá. Verdades e Posições, O Direito Penal do Inimigo, Preso de Guerra, um romance que resistiu à ditadura e à dor do cárcere. A terceira obra literária de Marcinho VP, Execução Penal Comentada, e ainda A Cor da Lei, esse último datado de 2025. Por conta dessa produção, desse conteúdo literário, ele conseguiu o direito de reduzir a pena em 384 dias, mas ele já foi condenado pelo menos duas vezes, somente aqui na Justiça do Rio de Janeiro, a 36 anos de reclusão por vários crimes cometidos. Agora é 400 menos, para ser mais preciso, 384 dias menos. Tem muita gente que sempre se questiona se esse tipo de produção de conteúdo literário mereceria ou não redução de pena. Afinal de contas, está se tratando, né? Estamos tratando de um dos maiores criminosos da história do país, líder de uma das principais facções criminosas do Brasil, minha cara Bia.
4: Rodrigo Viga, a cueca virada é um prato típico do café da tarde lá no sul do país, uma massinha frita extremamente macia, envolta de açúcar e canela, e que deixa a gente muito feliz e alegre quando acompanhada de um café com leite. Também pode ser chamada de orelha de gato.
11: Mas
4: ou
11: por
4: ainda
11: que cueca virada,
4: de gróstoli. Não tem nada de cueca na parada, só no
1: Você já comeu cueca virada, Viga?
11: Ah, tá, porque... Não, graças a Deus, não. É porque eu já penso em outras coisas, graças a Deus, não.
4: Tá muito criativa essa cabeça do Rodrigo Viga, né? Vigarista.
1: É o nosso vigarista do bem.
11: Ela é grande, ela é grande.
4: Mas a cueca virada é boa,
11: serve pra
4: tá?
11: isso também. Eu vou contar uma história rápida aqui.
4: Manda.
11: Eu vou contar uma história rápida aqui, viu, Bia? Eu tinha um amigo que eu sempre brigava com ele quando a gente viajava, porque eu chegava com aquela mala enorme, cheia de coisa, ele chegava ali com uma pochete. Ele falava o seguinte: eu não vou levar muita roupa, você tá levando pra mim e pra você. Eu falei: e a cueca, o que você faz? Ah, um dia eu uso de um lado, outro dia eu uso do outro, pra não ter nem que lavar.
4: Essa é a cueca virada do Rodrigo Viga. Não é a do nosso café da tarde, né? Perdeu tudo aqui, ó. Meu amigo perdeu tudo.
1: Tchau. Vai embora. Não volte mais. Senão a gente não consegue fazer o resto do jornal. Ó, a PEC que prevê a autonomia financeira do Banco Central pode ser votada hoje na CCJ do Senado. Vamos entender então o que muda com a nossa Rafaela Almeida. Vai, Rafaela, traga um pouco de seriedade aqui para esse Jornal da Manhã, porque aguentar o Rodrigo Viga é desafiador. Vai lá, bem-vinda.
12: Eu estava rindo aqui de vocês também. Bom, Evandro, esse é um tema que, na verdade, vai muito além da política, né? Esse é um tema que impacta diretamente a nossa economia, a economia do Brasil. E a proposta que pode ser analisada hoje no Senado amplia justamente os poderes do Banco Central e dá mais independência para a instituição administrar os próprios recursos. Atualmente, o Banco Central já tem essa autonomia técnica e operacional com mandatos fixos para presidente e diretores, mas a PEC em discussão vai além e prevê uma autonomia financeira e orçamentária. E na prática, o Banco Central deixaria de depender do orçamento da União para despesas, contratação de servidores e investimentos. O texto também retira a instituição das regras do arcabouço fiscal, embora mantenha um limite de gastos corrigido pela inflação. Os defensores da proposta afirmam que a medida fortalece a atuação do Banco Central na fiscalização do sistema financeiro, no combate a fraudes e até mesmo na operação do PIX. O presidente da instituição, Gabriel Galípolo, argumenta que o órgão hoje enfrenta falta de pessoal e restrições de estrutura. Já integrantes do governo demonstram uma resistência ainda sobre esse assunto. A equipe econômica teme perder influência sobre o orçamento da autarquia e avalia que a mudança, inclusive, pode abrir precedente para que outros órgãos também peçam autonomia financeira semelhante. E nos bastidores, os senadores já admitem a possibilidade de um pedido coletivo de vista, o que pode adiar a votação para ampliar essas discussões sobre o texto que envolve a PEC do Banco Central. Volto com você.
4: Obrigada pelas informações, Rafaela. Em audiência na Comissão de Assuntos Econômicos, a gente vai falar já já sobre a repercussão da fala de Gabriel Galípolo durante esse encontro com os parlamentares. Antes, temos também novidades sobre o Centro de Investigação e Prevenção de Acidentes Aeronáuticos, que classificou como incidente grave a aproximação entre o avião da Gol e a aeronave da Azul no aeroporto de Congonhas. Marcelo Matos traz os detalhes para a gente, essa cena que chegou a ser flagrada em vídeo, ganhou grande repercussão. Descreva pra gente, Marcelo, a decisão, portanto, da agência.
10: Bom dia, Bia, a todos que nos acompanham aqui na Jovem Pan. A gente sabe que o aeroporto de Congonhas, né, é um dos mais movimentados do país. Os pousos e decolagens são milimétricos, né, para otimização do horário, do tempo. É um aeroporto muito utilizado, de fato. E, infelizmente, já tivemos aí acidentes gravíssimos que já vitimaram centenas de pessoas, infelizmente. No dia 30 de abril, nós tínhamos aí duas manobras antagônicas, né? Um avião da Gol estava chegando de Salvador aqui a Congonhas e outro da Azul partia de Congonhas justamente para Belo Horizonte. E nesse intervalo aí de decolagem e pouso, nós tivemos, de acordo com o CENIPA, então, como você bem colocou, um acidente grave, que, portanto, uma manobra evasiva foi necessária. Houve a perda de separação regulamentada dos aviões, ou seja, isso aí significa o seguinte: eles estavam mais próximos do que a distância mínima de segurança. Inclusive, o avião da Azul que partia para Belo Horizonte chegou a receber pelo controlador de voo para que ele abortasse a decolagem. Isso não aconteceu. O avião, portanto, da Gol, ele arremeteu a sua chegada aqui a Congonhas e, felizmente, o saldo disso tudo, nós não tivemos um acidente, mas, de acordo com o CENIPA é um acidente muito grave e, evidentemente, que a gente sabe, no aeroporto tão movimentado como é o de Congonhas, tudo precisa funcionar perfeitamente, senão, evidentemente, agora todos os trabalhos vão caminhar para uma investigação maior, para que haja, nós não tenhamos mais a repetição, infelizmente, de acidentes. Mas neste caso, então, o caso continua sendo investigado. Daqui a pouco voltamos com mais informações. Retorno agora com vocês.
4: Obrigada, Marcelo Matos, pelas informações. Agora 8h13.
1: Repita.
4: 8 da manhã, 13 minutos.
1: Vamos para o noticiário internacional agora, ou a gente vai falar com o Alan Gani sobre União Europeia. Gani, vem para cá porque a gente vai falar da União Europeia, que deve fechar o acordo para zerar as tarifas de produtos americanos. Conta para a gente, meu amigo.
13: Olha só, tem essa disputa comercial entre União Europeia e Estados Unidos e as tarifas colocadas por Donald Trump contra a União Europeia é de 15%. A estratégia da União Europeia é conseguir manter essa tarifa em 15%. O Trump já ameaçou ir para 25% por questões comerciais, por questões geopolíticas também, Evandro, né? Lembrando lá da compra da Groenlândia, quem não apoiasse a compra da Groenlândia seria mais taxado, enfim. E a União Europeia, né? Qual seria o acordo? Zeraria tarifas industriais e facilitaria a entrada de produtos agrícolas do mercado norte-americano para a União Europeia. Então, seria um acordo que, em certo sentido, seria mais vantajoso para os Estados Unidos, porque os Estados Unidos colocariam uma barreira protecionista para a União Europeia de 15%, em média, mas conseguiria livre acesso ao mercado europeu, sem tarifas para os produtos industriais. Como a União Europeia, do ponto de vista geopolítico, acaba sendo mais fraca, acaba também aceitando, né, esse acordo. Até porque entende que o Donald Trump pode aumentar ainda mais as tarifas protecionistas.
1: Pois é. Agora, Gani, isso resolveria, assim, de vez a insatisfação da União Europeia com os Estados Unidos, mesmo com essa taxa aqui de 15%?
13: Ah, não resolveria, né? Até porque a União Europeia está sendo taxada pelos Estados Unidos e o ideal seria caminhar para o livre comércio.
1: Como o acordo União Europeia-Mercosul,
13: por
1: exemplo.
13: Como o acordo União Europeia-Mercosul. Eu entendo também que o Trump tem as suas razões para reclamar da União Europeia. A União Europeia é muito protecionista, a gente está sentindo isso na pele com esse acordo União Europeia-Mercosul. Muitas vezes eles se utilizam de questões sanitárias, de questões trabalhistas, de questões ambientais para taxar o comércio. E aí o Trump joga pesado, joga duro. E assim, os 15%, de acordo com as circunstâncias atuais, estaria de bom tamanho para a União Europeia. Mas é claro, Evandro, que o ideal seria caminhar para o livre comércio. Mas, infelizmente, o mundo de hoje não está assim.
1: Pelo contrário, né, Gani? Trump pode até, talvez, subir de uma hora para outra essa tarifa, do recado que a União Europeia der.
13: Exatamente, né? E, principalmente, quando entram as questões geopolíticas, OTAN, Groenlândia, enfim, ele pode usar a tarifa como uma arma geopolítica.
1: Gani, obrigado por enquanto, meu amigo. Bom trabalho para você. Seguimos aqui no nosso Jornal da Manhã. 8:16.
4: Repita.
1: 8:16.
4: O presidente dos Estados Unidos, Donald Trump, afirmou que pode voltar a atacar o Irã diante do impasse nas negociações. Eliseu Caetano, parece que até ontem a gente estava falando, repercutindo aqui, que Donald Trump disse que estava muito perto de um fim completo desse conflito. Agora já fala de novo em voltar a atacar. Fica difícil, né?
7: É um tal de, como diria o nosso querido Rodrigo Viga lá no Rio de Janeiro, põe o casaco, tira o casaco. Põe o casaco, tira o casaco, Bia. Donald Trump está num vai e vem com o Irã e isso só tem repercutido negativamente na imagem dele aqui dentro do país, viu? Muito bom dia novamente para você, para o Cine, para todos que acompanham o Jornal da Manhã. A gente chega ao vivo direto dos Estados Unidos porque o presidente Donald Trump ontem à tarde, já no final da tarde, início da noite, em conversa informal com jornalistas lá na Casa Branca, porque ele passou o final de semana aqui em Mar-a-Lago, no sul da Flórida, voou ontem de volta para a capital americana e ao chegar lá ele conversou com alguns jornalistas ali de maneira informal, em caráter informal, e um jornalista questionou como é que está essa situação com o Irã, presidente? E aí mais uma vez ele voltou a subir a temperatura, a elevar aí o clima com relação a esse conflito lá no Oriente Médio, que estava previsto por ele inicialmente para durar 3 semanas e já está chegando a quase 3 meses. Bilhares de dólares já foram gastos nesse conflito, nessa guerra durante esse tempo, e aparentemente não há sequer uma previsão de fim, porque o Irã endureceu também muito o discurso pelo lado de lá, por estar ali, digamos que sabendo que está ganhando essa guerra. Há uma guerra em campo, mas também é uma guerra de retóricas. E daí Donald Trump, no meio desse impasse nas negociações de cessar-fogo, coloca mais pressão sobre o Irã, dizendo o seguinte: olha, espero que não tenhamos que voltar com a guerra, mas podemos ter que dar a eles, se referindo ao Irã, um outro grande golpe. Eu ainda não tenho certeza, mas vocês jornalistas vão saber e em breve, fecha aspas. E depois ele confirmou que de fato havia planejado um ataque para ontem, terça-feira, contra o Irã, mas que teria cancelado o pedido por conta de uma conversa que ele teve, que ele teria cancelado esse ataque, perdão, por conta de uma conversa, de um pedido de alguns líderes parceiros dos Estados Unidos, países árabes, como por exemplo o Catar, Arábia Saudita e Emirados Árabes Unidos. Trump confirmou para os jornalistas que estava, abre aspas, a uma hora de autorizar a ofensiva e que o ataque, se ele não tivesse cancelado, estaria acontecendo naquele mesmo momento em que ele estava conversando com jornalistas, fecha aspas. Ele deu um prazo curto, inclusive depois, ainda durante essa conversa, de um ou 2 dias para que o Irã apresente uma proposta melhor. Então, Bia, Cine, o que a gente tem visto aqui nos Estados Unidos, e isso tem interferido e influenciado nos números de aprovação, nos números de reprovação dos republicanos e até do próprio presidente Donald Trump, é que, além da guerra em campo, essa guerra de retóricas não está sendo comprada por ninguém. O mundo inteiro sabe que quem perdeu fomos nós, fomos todos, enquanto sociedade, enquanto comunidade global. Lá no Irã, há um endurecimento, um enrijecimento do discurso, porque a atual liderança sabe, olha, se os Estados Unidos tivessem esse poder de dizimar a gente, já teriam feito. E aqui nos Estados Unidos acontece uma pressão para que Donald Trump saia o quanto antes desse conflito, retire os Estados Unidos. Eu volto com vocês nos estúdios.
1: Eliseu, em audiência na Comissão de Assuntos Econômicos, o presidente do Banco Central, Gabriel Galípolo, disse que o uso de dinheiro das fraudes do Master chama a atenção, só que minimizou o risco ao sistema financeiro. Vamos conversar com o Marco Viana, que vai falar sobre essa participação dele ali na comissão. Conte, Marco, bem-vindo.
14: É isso, foi uma audiência de aproximadamente 4 horas, de bastante tensão, muita pressão, inclusive, dos parlamentares, para entender exatamente qual teria sido a participação do Banco Central, ou melhor, a atuação do Banco Central logo após as primeiras informações relacionadas ao escândalo do Banco Master. Então, o presidente Gabriel Galípolo tentou transmitir essa postura de calma, de tranquilidade, para falar justamente sobre essa crise, né? Mas algumas falas chamaram bastante a atenção e repercutiram, inclusive. Galípolo disse que o Master, uma das falas, né, que repercutiu, é que Galípolo disse que o Master era um banco da terceira divisão do sistema financeiro brasileiro, ou seja, uma referência a um fato da instituição ter menos de 0,5% dos ativos no setor bancário nacional, ou seja, não apresenta risco, digamos assim, não apresentaria risco de um efeito dominó ou de colocar em risco a estabilidade do sistema financeiro do país. Mas o presidente do Banco Central fez questão de destacar que o que mais preocupa as autoridades não é o tamanho da instituição, e sim o que era feito com o dinheiro. A fala foi interpretada como um recado direto sobre as suspeitas investigadas pela Polícia Federal de fraudes financeiras do grupo ligado ao banqueiro Daniel Vorcaro. Galípolo também defendeu a atuação do Banco Central no caso, disse que a autarquia resistiu às pressões políticas e afirmou que o Banco Central não pode ser transformado em palanque. Nos bastidores aqui em Brasília, a avaliação é que o governo tenta evitar qualquer sensação de pânico no mercado, enquanto as investigações sobre o Master continuam avançando. Então, ao longo de toda a audiência, essa foi a postura de Galípolo: manter a tranquilidade em si, mas também transmitir essa tranquilidade para o mercado financeiro, trazendo esclarecimentos diante de toda essa questão, todo esse escândalo envolvendo ao Banco Master. Nós, diretamente aqui de Brasília, vamos continuar acompanhando as repercussões, desdobramentos dessa audiência e também das falas, né, das declarações do presidente do Banco Central, Gabriel Galípolo. Volto com vocês.
1: Valeu, Marco. Um abraço para você. Ô, Zé Maria Trindade, teve um trecho da participação do Gabriel Galípolo ali na comissão que me chamou bastante a atenção, que é o momento em que Renan Calheiros e outros parlamentares começam a questioná-lo sobre a necessidade do Banco Central agir sob pressão. Então, fica ali o senador Renan Calheiros dizendo, olha, o Banco Central tem que agir sob pressão. E aí, Gabriel Galípolo reforça e repete, não, o papel do Banco Central é o contrário, o Banco Central não tem que agir sob pressão. O Banco Central, ele tem que botar a bola no chão, ele tem que se manter de pé mesmo diante da pressão, ao ser questionado sobre tudo que envolvia a maneira como o Banco Central lidou com a liquidação do Banco Master. Você concorda com o presidente do Banco Central, Zé Maria?
0: Sim, olha, o Banco Central tem que ser independente, mas é uma novidade. O Banco Central está agindo politicamente, inclusive conversando, diretores conversando com a imprensa, porque eles descobriram que não aguentariam uma guerra contra as plataformas sociais sem um apoio forte ali da imprensa, e aí começaram a dar informações sobre o que está acontecendo. O Banco Central sempre foi uma caixa preta, criticada exatamente por isso. E aí, nesse episódio Vorkaro, os diretores do Banco Central foram acusados de conivência com esse processo. E se não houvesse essa conivência, há muito o Banco Central já teria feito a liquidação. A interrupção desta venda do Banco Master para o BRB teve uma participação assim, muito forte do Banco Central, que chegou um ponto e falou, não, acabou. A partir daí, a Polícia Federal detonou, abriu uma investigação, um inquérito que já estava em segredo. Essa defesa do Banco Central de independência, ela é meio suspeita. Não é só o Banco Central que quer, a Polícia Federal também quer essa independência total. Administrativa, pode colocar o salário na altura que quiser, é como é hoje, por exemplo, o Ministério Público, né? Que tem autonomia financeira, fiscal, administrativa. O Banco Central perde, sim, alguns funcionários para iniciativa privada, mas não é por salários, e sim pelas informações que eles detêm como diretores do Banco Central e também a experiência. Um Galípolo novo, assim, saindo do Banco Central, ele terá um futuro na iniciativa privada muito forte, pode montar uma empresa e assim por diante. Então, essa independência do Banco Central é questionável. A autonomia, sim. A independência é perigosa.
4: Nelson Kobayashi, sua avaliação sobre essa fala e também a repercussão em torno de tudo que foi exposto por Gabriel Galípolo durante esse encontro com os parlamentares da Comissão de Assuntos Econômicos. O grau de relevância também desse momento, se ainda cabe questionamentos em torno do Banco Central?
2: Cabe questionamentos em torno do Banco Central, porque aparentemente demorou para identificar e resolver a situação do Banco Master, que estava fraudando aí, a gente já sabe hoje, bilhões e bilhões. Em relação a essa manifestação dele diminuindo, minimizando o impacto no caso do Banco Master no sistema financeiro, ele tem razão, de fato, não colocaria em risco o sistema financeiro nacional. Só que faltou ao Gabriel Galípolo ser um pouco mais safo, um pouco mais esperto. Por quê? Porque ele está num ambiente político e tudo que ele fala repercute politicamente. Ele não está num simpósio acadêmico ou numa reunião técnica do Banco Central com burocratas e estudiosos. Ele está no meio de parlamentares que querem tirar dele falas que vão impactar politicamente aos interesses mais diversos ali no parlamento. Então, quando ele minimiza o risco ao sistema financeiro, isso cai para boa parte dos parlamentares e na repercussão política como... Olha só, o Banco Central não estava dando a atenção necessária para o caso do Banco Master, porque, segundo o presidente, isso não afetaria o sistema financeiro, não é de tanta importância assim. E não é isso o que o Gabriel Galípolo pretendia dizer. E não é, imagino eu, a intenção do Banco Central diminuir a relevância de um caso da gravidade como o do Banco Master. Apesar dos números, dos índices, das métricas indicarem uma porcentagem muito pequena do impacto do Banco Master no sistema financeiro nacional, o Gabriel Galípolo precisaria estar um pouco mais vacinado, mais atento ao ambiente em que ele estava para responder de maneira mais assertiva e mais precavida aos questionamentos que lhe seriam feitos. Ou ele imaginava que estaria ali diante de interessados na política e nas diretrizes técnicas do Banco Central. Ali só tem gente esperta, o mais bobo ali é senador.
1: Valeu, Nelsinho Kobayashi. Olha, um piloto de helicóptero foi morto durante um assalto na tarde de ontem na Zona Oeste de São Paulo. David de Tarso chega agora do seu escritório ao ar livre para trazer as informações para a gente aqui. Conta aqui, meu amigo.
15: Exatamente, sim. Uma pena, né? O Dato Oliveira, assim que ele era conhecido, o Dailton de Oliveira, ninguém nem o chamava assim, porque era um apaixonado pela aviação, trabalhou há mais de 40 anos aí pilotando o Globocop, né? Piloto conhecido, inclusive tive o prazer de conhecê-lo. Infelizmente, perdeu a vida em relação a esse latrocínio que aconteceu no bairro Rio Pequeno, na região do Butantã, zona oeste da capital paulista. Como tudo se deu? As imagens das câmeras de segurança ali de uma loja mostram ele parado no semáforo, estava com o carro com o vidro aberto, o motoqueiro chega, anuncia o assalto, em poucos segundos efetuou o disparo que acabou atingindo a cabeça do Dato, e ele chegou a ser socorrido, mas não resistiu aos ferimentos. É, a gente traz essa informação que, infelizmente, se repete, né, com tantos casos de latrocínio. A imagem não é muito nítida para afirmar se ele reagiu ao assalto, mas independente de qualquer coisa, ele estava ali parado no semáforo, é possível observar um ônibus que estava à frente, e aí depois que ele leva o disparo, o carro acaba indo em direção ao ônibus e batendo. O Dato, ele chegou a escrever um livro relatando a sua história, né, até mesmo falando sobre as questões relativas à aviação. Participou de vários casos importantes, de coberturas importantes jornalísticas, e foi vítima desse latrocínio. Ainda há pouco apurei com as fontes ligadas aqui à Polícia Civil sobre como estão as investigações, mas até o momento o suspeito ainda não foi identificado. Eles estão utilizando as imagens, a expertise da polícia, por meio também do serviço de inteligência, para tentar chegar ao autor desse disparo e saber se ele agiu sozinho. Porque muitas vezes o motoqueiro, por mais que na imagem ele apareça sozinho abordando e realizando o assalto, eles estão em grupos, conectados com fones de ouvido, pelo celular, nessas ações criminosas que têm acontecido não só na Zona Oeste da capital, mas Zona Sul, Norte, Leste, enfim, nos mais diferentes cantos da maior cidade do país. Um desafio, porque eles chegam, anunciam o assalto, levam aliança, celular, aquilo que você tem de pertences, e às vezes acabam resultando na pior, na forma mais trágica, né, que são os latrocínios, os roubos seguidos de morte. Qualquer atualização eu volto aqui para trazer para vocês, mas um fato lamentável, piloto de 70 anos que acabou perdendo a vida durante esse assalto. Eu volto com vocês aí no estúdio.
4: Obrigada, David. Um dos crimes mais revoltantes, né? A pessoa perder a vida simplesmente porque estava ali no trânsito, parado, aguardando para seguir a vida dele, e foi morto por um assaltante. Ainda bem que o caso foi filmado, pelo menos nesse caso a gente fala ainda bem, porque isso pode ajudar a polícia a encontrar esse suspeito ou os suspeitos, como destacou o David. Jornal da Manhã traz agora para você atualizações da previsão

0: Pode provocar até 50 milímetros de chuva por dia e ventos muito fortes, até na casa dos 50 quilômetros por hora. Então, toda a região da Zona da Mata Mineira, Vale do Paraíba, região serrana do Rio de Janeiro e Grande Vitória também, região de Colatina, Guarapari, ali no Espírito Santo, a chance é de chuva forte para hoje. Atenção à Grande Vitória, capital Vitória no Espírito Santo, hoje tem chance de chuva forte. O nosso próximo mapa mostra a condição para geada também em áreas do Rio Grande do Sul, nos pontos mais altos da Serra Gaúcha, Serra Catarinense também. Campanha Gaúcha com chance para geada hoje, agora nas primeiras horas do dia já. Temperatura na casa dos 2, 3 graus ali no Rio Grande do Sul para hoje já. A gente já observou ali com a Climatempo as temperaturas mínimas de hoje. Estão bem baixas já no Rio Grande do Sul e devem continuar baixas pelo menos até a sexta-feira por causa do avanço dessa massa de ar polar. Atenção, é frio mesmo e esse frio vem para cá, para a região sudeste do Brasil. Tem mais uma frente fria vindo por aí. Essa frente fria vem colada com ela, uma nova massa de ar polar também que deve reduzir as temperaturas ainda. Chuva para hoje. A gente observa no nosso mapa de chuva áreas de instabilidades na região norte do Brasil, alguns pontos da região nordeste, costa leste do nordeste ainda com chance de chuva, mas o nosso grande destaque de chuva para hoje é a região sudeste do Brasil. Então, capital paulista, estado de São Paulo, Sorocaba, áreas de Presidente Prudente, norte paulista, todo o estado de São Paulo deve enfrentar chuva forte para hoje, porque o estado de São Paulo também está dentro desse alerta do IMET, do Instituto Nacional de Meteorologia. Região sul do Brasil, tempo firme, tem a massa de ar polar por lá, segurando as nuvens de chuva, tirando as nuvens de chuva do céu e deixando o tempo limpinho por lá, mas com essa temperatura mais baixa para hoje. Muito frio. Temperaturas para hoje, então, durante a tarde, a temperatura sobe 2 graus, tá? De ontem para hoje aqui na capital paulista. Vamos a 20 graus, mas com aquela sensação térmica baixa ainda. Vamos a 16 graus em Porto Alegre, 28 graus em Manaus, Cuiabá e Campo Grande ainda são duas regiões em destaque para a temperatura mais baixa. Campo Grande com máxima de 22 graus, Cuiabá com máxima de 25. E temos aqui, vamos falar de calor, 32 graus em Palmas.
1: Inveja do povo de Palmas hoje, hein? Inveja boa.
0: É isso.
1: Obrigada, Paula. Até mais.
0: Tchau para vocês dois. Tchau.
2: E o pré-candidato à presidência, Romeu Zema, voltou a criticar a relação entre Flávio Bolsonaro e Daniel Vorkaro, só justamente depois ele ter declarado dias antes que o episódio seria página virada. Então vamos entender todo esse movimento político de Zema com a nossa Júlia Martins. Conte aí, Júlia.
3: Evandro, bom dia para você, para Bia, para todo mundo que acompanha o Jornal da Manhã. Exatamente isso. No sábado, o Zema disse que o atrito entre ele e o Flávio já era página virada. Só que ontem, em um evento realizado em Blumenau, ele foi novamente questionado, logo após as falas, inclusive, do Flávio, afirmando que ele realmente teve um encontro com o Daniel Vorkaro depois que ele já havia sido preso pela primeira vez. E aí o Zema disse que quem foi traído nessa história foi o Partido Novo, porque o Partido
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1: Nós vamos já ler o que está em Marcos capítulo 16, Pastor Ivo, versos 15 a 20, para a gente estar já nesse clima de adoração aqui, de palavra, porque a palavra de Deus é o que nos motiva, o que nos ensina, é o que nos direciona, é o nosso manual, o nosso GPS, é a nossa bússola que nos aproxima dos céus, que nos aproxima do Pai que está nos céus. Então, disse-lhe Jesus:
2: ide por todo mundo, pregai o evangelho a toda criatura. Quem crer e for batizado será salvo, mas quem não crer será condenado. E esses sinais seguirão aos que crerem: em meu nome expulsarão demônios, falarão novas línguas, pegarão as serpentes, e se beberem alguma coisa mortífera, não lhes fará dano algum. E imporão as mãos sobre os enfermos e os curarão. Ora, o Senhor, depois de ter falado, foi recebido no céu e assentou-se à direita de Deus. E eles, tendo partido, pregaram por todas as partes, cooperando com eles o Senhor e confirmando a palavra com os sinais que se seguiram.

0: É isso mesmo, queridos. O valor de uma alma custou muito caro, mas imagina só todas as almas conquistadas na cruz do Calvário através do sangue de Jesus que foi derramado ali, sacrifício vivo, não é verdade? Mas olha só, nesse momento, um abraço à irmã Marcicléia Albuquerque, tá dizendo ótima quarta-feira, cheia de vitórias, é isso mesmo. Mas olha só, tô em mãos aqui da nossa revista da Escola Bíblica Dominical, gente. Todo domingo, você sabe, nós temos um culto realizado, um dos maiores cultos da nossa igreja é a Escola Dominical, porque nós estudamos somente a Palavra de Deus. E esse trimestre, rapaz, estamos estudando aí 1ª, 2ª Timóteo, Tito e Filemão. Mas a lição de número 8, né, do próximo domingo, nós vamos estudar aí sobre o obreiro forte e aprovado. Fortifica-te é uma ordem. 2, participa dos sofrimentos. 3, obreiro aprovado. E aí você sabe que a nossa igreja tem um programa chamado Programa de Educação Cristã Continuada. É isso mesmo. Em alguns anos, nós vamos estudar a Bíblia todinha. Rapaz, olha só, para você entender. E nesse trimestre estamos estudando essa lição abençoada, esses livros, né, do apóstolo Paulo, essas cartas. E aí, o que acontece? Nós temos o nosso Ibadan também, que ajuda a qualificar na formação da liderança da igreja. Temos a nossa Faculdade Boas Novas com os cursos de teologia, pós-graduação. E também nós temos as nossas células de evangelismo e crescimento. Por exemplo, essa semana nós estamos num tema maravilhoso, o pastor Ivo vem falando sobre a inabalável fidelidade de Deus. E esse texto aí, com certeza, você já está se preparando, junto, você jovem, você homem, você mulher, já chegou para você através dos grupos de WhatsApp da nossa igreja, os roteiros aí, toda o que vai ser feito durante essa semana. Mas 2 Timóteo capítulo 2, dos versos 11 a 13, são apenas 3 versículos aí que nós vamos ler, 11, 12 e 13 de 2 Timóteo, que vai falar justamente sobre esse tema, a inabalável fidelidade de Deus. E o texto diz assim, né, pastor? Vamos lá.
1: Palavra fiel é esta, que se morrermos com ele, também com ele viveremos. Se sofrermos, também com ele reinaremos. Se o negarmos, também ele nos negará. E, o versículo 13, se formos infiéis, ele permanece fiel, não pode negar-se a si mesmo.
0: Muito bem, olha só, o texto aí a gente viu, né, e acabou de ler, ele traz alguns sis, né, si. São 4 condições que revelam como é a nossa caminhada com Cristo, e acima de tudo, quem ele é. E o primeiro se, pastor Ivo, a identificação já é com Cristo. Olha só, se já morremos com ele, também viveremos com ele. Olha que coisa maravilhosa. A vida cristã não começa com esforço próprio, mas com morte. Ao nos entregarmos a Jesus no batismo, por exemplo, nós acabamos de ler, né? Quem crê e for batizado será salvo. Declaramos que a velha natureza, o nosso egoísmo e a pretensão de ser o Deus, entre aspas, na nossa própria vida, foi crucificada. E a boa notícia é que a frase não termina na morte. A promessa é que o seu poder de ressurreição nos alcança. Louvado seja Deus. E nós vivemos uma nova vida. E em Cristo Jesus nós somos mais do que vencedor por aquele que nos amou e aquele que nos ama. Mas, pastor Ivo, o segundo si é também legal, bem especial.
1: Sim, com certeza. Olha só, preste bem atenção, você ouvinte, telespectador. Se, né? A luta diária e a promessa, se perseverarmos também com ele, reinaremos. Sabe, Paulo, ele aborda a nossa caminhada prática. No original grego, perseverar significa suportar, isso mesmo, aguentar firme, é uma carga sem desistir. A vida cristã inclui dor, dias difíceis na família, lutas financeiras ou de saúde, e a pressão do mundo tenta nos afastar de Deus. Porém, a promessa é clara: se não desistirmos, reinaremos com ele. A dor atual não se compara à glória futura. nenhuma lágrima de fidelidade passa despercebida, Pastor Israel.
0: E aí esse texto do apóstolo Paulo aqui para Timóteo vem justamente falando sobre o terceiro si, o alerta necessário. Se o negarmos, ou se o negamos, ele por sua vez nos negará. Olha só, se o negamos, ele por sua vez nos negará. O tom agora, por exemplo, é meio que de alerta, né? Negar a Cristo não é uma falha, por exemplo, momentânea, como a de Pedro, que negou por medo, né? Mas se arrependeu, significa dar as costas definitivamente, abandonando a fé intencionalmente. Se o rejeitarmos por completo, a Bíblia ela é clara. Ele respeitará a nossa decisão e não nos forçará. Olha só, não nos forçará a eternidade ao seu lado. Mas é justamente pelo nosso medo de falhar que o último si, que o pastor Ivo vai ler agora e vai comentar um pouco, é tão consolador.
1: Qual é esse si? É a fidelidade que não muda. Se somos infiéis, ele permanece fiel. Preste bem atenção, hein? Se somos infiéis, ele permanece fiel, leal, pois de maneira nenhuma pode negar-se a si mesmo. Prestem atenção, Paulo não diz que somos descartados ao talhar, mas que Deus permanece fiel. Vacilamos, perdemos a paciência, falhamos na oração e temos dúvidas. No entanto, a fidelidade de Deus não depende do nosso desempenho perfeito, mas do caráter dele. Ele não pode negar a si mesmo. Deus fez uma aliança comigo, com você, com todos nós aqui no Voz da Assembleia de Deus, pastor Israel, a equipe da Boas Novas. Deus fez uma aliança com você pelo sangue de Jesus. E ao olhar para nós, ele nos vê com o sacrifício do Filho. É isso mesmo, não esqueça disso. Mesmo nos dias de fraqueza, o braço forte do Senhor o sustentará. A salvação não se apoia na sua força, mas na lealdade absoluta do Pai, pastor Israel.
0: Com certeza, pastor Ivo. E aí a gente vê que, na realidade, nós temos a certeza que nós fomos chamados. Olha só, nós fomos chamados para morrer para o mundo, viver para Cristo e perseverar. É isso mesmo, perseverar nas lutas com esperança. É por isso que nós temos essa certeza, que aquele que perseverar até o fim será salvo. Não é perseverar no início, não é perseverar no meio, não é perseverar 80%. É perseverar até o fim, é vencer as lutas dos dias a dias, as aflições, e perseverar nas lutas com esperança.
1: Verdade.
0: E aí fica o alerta, pastor Ivo, para não abandonarmos a fé, mas acima de tudo fica o consolo gigante de que o nosso Deus, ele é fiel, mesmo quando nós não somos.
1: Pastor Israel, você falou sobre perseverar. Vamos trazer aqui a teologia prática, inclusive é bíblico. O atleta, quando ele está se preparando, ele persevera para chegar até o fim. Seja qual modalidade for, ele está ali treinando, desenvolvendo novas técnicas para alcançar a sua melhor marca. Ele persevera, não é isso?
0: E nós estamos num período de convocação, de seleção brasileira para a Copa do Mundo, pastor Ivo. E aí, um dos temas mais falados aí foi a convocação do Neymar, né? E a gente viu ele, ano passado, a gente olhava e dizia, ele não vai ser convocado, não tem como, já deu, acabou. E aí ele começou, e aí ele continuou.
1: Perseverando.
0: E aí ele foi perseverando, e aí ele voltou para o Brasil. E aí começou, será que não vai aguentar? E aí começou os tratamentos, e começou a fisioterapia, e começou a se tratar, a se cuidar, e começou a fazer gols, e começou a dar passes, e começou... E as pessoas dizem, rapaz, e ali, no último momento, na última, não foi convocado nenhuma vez no período com Carlo Ancelotti.
1: Um ano sem participar.
0: Não é, pastor Ivo? Sem ter uma sequência de jogos também ali. E aí, na última convocação, saiu a lista, saiu o nome dele. Aí, 80, 90% do Brasil comemorando. E a esposa chorando, a família chorando, e ele chorando também. porque viu o nome dele escrito nos 26 convocados para a Copa do Mundo. Verdade. E aquilo ali foi um prêmio de perseverança. Exato. De persistência, de talento, lógico, acima de tudo. Mas assim é a nossa caminhada com Cristo, né, Pastor Ivo?
1: Podemos mencionar, inclusive, Pastor Israel, na forma decrescente, Ronaldo Fenômeno, sim, que também passou por uma cirurgia, também perseverou. Podemos mencionar isso em 2002. Em 94, o Branco, aquele lateral esquerdo, que ninguém acreditava mais nele, não valia mais nada assim para os olhos humanos, mas ele perseverou. Lutou e foi um dos que contribuiu para aquele golaço que ele fez aí contra a Holanda, né, de falta. Então, a gente está trazendo aqui a teologia prática para o dia a dia, para você entender melhor.
0: O Usain Bolt, por exemplo, aquele atleta olímpico, rapaz, ele...
1: Velocista, né?
0: Né, é o recordista, até muitos anos ficou, sim, recordista aí nos 100 metros, nos 200 metros também de corrida. Ele, antigamente, só ficava ali... quarto, quinto, sexto, e aí começou, treinou, perseverou, teve consistência, e aí bateu todos os recordes olímpicos mundiais. O que que acontece? Ele treinou 4 anos para correr 9 segundos.
1: 9 segundos, meu Deus!
0: Então, o que que acontece? Vale a pena perseverar, vale a pena persistir, vale a pena continuar nessa caminhada, né, com Cristo. Vale a pena porque existe um galardão, existe um prêmio. O apóstolo Paulo, ele mesmo diz, eu prossigo para o alvo, né, pelo prêmio da vocação. Ou seja, a nossa caminhada, ela é também movida a isso. Nós estamos aqui, Pastor Ivo, como mensageiros da Boas Novas, nós estamos nessa caminhada com Cristo porque nós temos a certeza, a convicção no nosso coração que Jesus vai voltar, e nós queremos, nós não somos daqui, nós somos de lá, nós somos do alto. E é esse prêmio que vai nos motivar cada dia mais, fugir das tentações, fugir das coisas que aquilo, o mundo nos oferece. E aí o apóstolo Paulo foi muito fiel, que nós temos um Deus, né, um consolo gigante, de que o nosso Deus é fiel, mesmo quando nós não somos. Nós somos imperfeitos, nós somos falhos, mas que maravilha ter um Deus perdoador, misericordioso, e que nos garante, e que nos dá essa promessa. A maior promessa que nós temos é aquela que nós vamos estar muito em breve nas mansões celestiais louvando juntamente com o Pai que está no céu, né, Pastor Ivo?
1: Verdade.
0: Vale a pena persistir, meu amigo.
1: Vale. E dizer agora para Deus, né, Pastor José? Obrigado, Deus. Obrigado por ser fiel conosco, né? Tudo já foi dito, e isso aí é motivo de estarmos aqui agradecendo. Você nos diz obrigado por gentileza, então... agradeça a Deus, obrigado Deus por ser tão gentil, generoso para conosco, né? Por isso nós queremos convidar você para orarmos neste momento, orarmos pela misericórdia de Deus, pela abundância que ele tem nos dado, mesmo diante das circunstâncias desta vida, não é? E Jesus, ele falou para a gente orar a oração do Pai Nosso que estás nos céus, santificado seja o teu nome, venha a nós o teu reino e seja feita a tua vontade, assim na terra como no céu. O pão nosso de cada dia dá-nos hoje e perdoa as nossas dívidas, assim como nós perdoamos aos nossos devedores. Não nos deixes cair em tentação, mas livra-nos do mal, porque teu é o reino, o poder e a glória para sempre. Amém e acabou.

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4: Maravilha, maravilha, não perde a oportunidade não, hein, gente? Dia 11 de julho aqui no nosso Canaã, Centro de Convenções, vai ser maravilhoso. As nossas pastoras reunidas com todas as mulheres da IEADAM. Venha você também, você é convidada, venha participar, não tem problema. Ah, é de outra denominação, vem pra cá, vai ser festa, vai ser um momento maravilhoso, tá certo? 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Vem pra cá agora, produção, porque nós vamos falar de aniversário lá em Itacoatiara, gente. Itacoatiara, a Igreja Evangélica Assembleia de Deus do Amazonas, filial em Itacoatiara, presidida pelos nossos pastores, a ele, Francisco Mendonça e Vandeide Mendonça, estão realizando a festa de 95 anos, gente. É, já começou, vai ter corrida, vai ter caminhada e a igreja não para. De 18 a 23 de maio, a Boas Novas vai estar chegando aí. Pastor Mendonça, pastor Ivaneide, para estar registrando esse momento lindo, esse momento maravilhoso. Você que é dos municípios aí vizinhos, é bem próximo a Itacoatiara, dá um pulinho lá, pega um barco, pega aí uma motocicleta, vai de rabeta, enfim. Vamos juntos festejar 95 anos da IEADAM em Itacoatiara, com a presença do pastor Stanley Reis, cantor Oséias de Paula. É, lembra das músicas aí? Vai ser maravilhoso. Ah, um caminho. É isso aí. Tem outras, mas creia. Enfim, vai ser festa, vai ser maravilhoso. Apóstolo Jessé Maurício, direto do Rio de Janeiro. E ainda os pastores Fernando e Regiane Marcelino. As crianças vão ter oportunidade. E muito mais, pastor Israel. São 95 anos. Próxima, já aproximando aí do centenário da igreja.
5: É verdade, o pastor Mendonça esteve aqui conosco, pastor Ivi, e falou, né, do crescimento que Deus está fazendo em Itacoatiara, muitas ações e, claro, a equipe da Boas Novas confirmadíssima aí, junto com o pastor Tiago, com a pastora Simeia, para registrar, para divulgar esse grandioso evento em Itacoatiara. Não é verdade? Um dos maiores municípios aqui do estado do Amazonas e, com certeza, será uma festa linda o que está acontecendo acontecendo lá. Mas deixa eu mandar um abraço aqui para a irmã Eufrânia Araújo, ela é do Coral Boas Novas, disse que não perde um Voz da Assembleia de Deus, está sintonizada aqui nessa manhã. Minha irmã, Deus a abençoe, a senhora é muito querida, é sempre alegre, motivada ali, avivada, glória a Deus. O diácono Josué, ele diz que está ligado aqui na Mais Gospel do Brasil, e ele diz que crê nessa palavra, glória a Deus, recebeu a palavra aqui em nome de Jesus nessa manhã, pastor Ivo, glória a Deus. Maravilha. O Cristiano também está lá na Zona Leste, mandando aquele abraço todo especial. Vai entrando aí, gente, vai participando, vai interagindo conosco nessa manhã. O Ederson Sarmento está dizendo bom dia, glória a Deus, como é bom começar o dia saudando você, cumprimentando você, ouvinte, telespectador da Boas Novas. Vamos já chamar uma matéria também especial lá de Capiranga, tá? Mais um abraço ao pastor Reginaldo. No final de semana aí foi realizado o culto de missões, culto de Assembleia Geral também no interior. O pastor Ivo tá falando do interior aqui, então nós vamos fazer uma viagem pro interior daqui a pouco. Vamos divulgar também. Olha só, aproveitar aqui e mandar um abraço ao pastor Vanderlei Seabra, que vai receber um grande seminário para líderes em Presidente Figueiredo. Deus abençoe o pastor Vanderlei Seabra, toda a igreja do Senhor aí, também aqui na região metropolitana, tá bom? Pastor Jonatas, a comitiva da Boas Novas, confirmadíssima aí nessa grande viagem para Presidente Figueiredo. Pastor Raimundo Chagas também vai trazer a palavra de Deus ali, então vai ser uma festa, tá bom? Deus abençoe, mas a gente quer mostrar agora aqui um abraço à irmã Maria Costa, glória a Deus, a paz do Senhor, obrigado, querido. A Marcicleia também, vai entrando aí, vai curtindo, vai comentando, a gente quer ler a tua participação nessa manhã. 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Mas como nós falamos do interior aqui, de Itacoatiara, de Presidente Figueiredo, Capiranga também está lá em festa, um novo tempo também aqui naquele lugar. Um abraço, pastor Reginaldo, e toda essa igreja querida aí. O pastor Ademar, que também está sempre ali divulgando, a Paulinha. E a gente vai ver como é que foi o culto de Assembleia Geral que aconteceu lá. Eles jogam no grupo aí do interior, jogam no grupo aí, divulgam aí os eventos. E, claro, Boas Novas aqui é a voz, né? A voz da Assembleia de Deus. Então a gente quer mostrar como é que foi esse culto e depois a gente vai ver também como é que... quando vai ser o Congresso de Jovens, porque nós já falamos do Congresso de Homens, Congresso de Mulheres, e aí está chegando também o Congresso de Jovens, tudo isso no mês de julho. Vamos acompanhar agora na tela do Voice.

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1: E a paz de Deus, que excede todo o entendimento, guardará os seus corações e as suas mentes em Cristo Jesus.

0: bem, 9:04 ao som de Michele Nascimento, Portões Celestiais. Gente, olha só, se eu fosse você, eu não saía da Boas Novas pelo menos até as 10 horas da manhã. Sabe por quê? Porque daqui a pouco nós vamos sortear, ó, 2 ingressos de um grande evento que vai acontecer sexta-feira, dia 22 de maio, aqui em Manaus. É, o Adoro Amazônia tá chegando, tá bom? Serão 2, então quem sabe pode ser pro casal, ó. Então fica atento aí, entra nas redes sociais, diz que você deseja ir pro Adoro Amazônia, e daqui a pouco a gente vai falar um pouco sobre isso, que é a comemoração de 14 anos do Portal do Generoso, tá bom? Atrações aí especiais, então não perde essa oportunidade. Daqui a pouco a gente vai falar um pouco mais. Mas olha só, deixa eu mandar um abraço aqui a Ionara Brito, programação boa de assistir, equipe maravilhosa da nossa Iadã e da Boas Novas, pastores Paulo Henrique e Ionara ligados. Muito obrigado, pastores, Deus abençoe. Deus abençoe também o pastor Márcio Nobre, estamos ligados. Esse aqui tá fazendo barulho, com certeza ali na ponte tá fazendo um barulho, né, pastor Márcio? Deus abençoe, você é muito querido, área 293. Mas olha só, nós queremos mandar um abraço também a toda a equipe que vai estar envolvida na 27ª Ação de Cidadania com Amor e Fé. Quando vai acontecer? Sabadão, gente. Eita, rapaz. Começa às 6 da manhã e vai até 6 horas da manhã no outro dia. Nas 6 horas da manhã, nós vamos ter a largada. A largada da caminhada e da corrida, Avançando pela Paz, e vai acontecer ali, a largada vai acontecer na Assembleia de Deus Max Teixeira, ali na... próximo do viaduto do Manoa. Aí serão 5 quilômetros para quem vai correr e 3 quilômetros para caminhada. Então não perde, a igreja ali anfitriã é a área 123, pastor Misael Melo. Então o comandante Dan vai estar juntamente com toda a equipe ali para a largada. Depois disso, a ação social que vai acontecer aí contemplando os núcleos 18, pastor Adailton, núcleo 23, pastor Alcimar do Vale, núcleo 27, pastor Francisco Marques. Você não pode perder a ação social, incluindo aí atendimentos odontológicos, médicos aí e diversos outros. Aí nós vamos ter a Criança pela Paz, Jovens pela Paz, o Reavivados pela Paz, e aí vai terminar, sabe quando? Na Vigília pela Paz, a partir das 22 horas até 6 horas da manhã. Então, os núcleos, esses três núcleos estão mobilizados demais. Deus abençoe o vereador Mitoso ali na região norte, o deputado Dan, Deus abençoe o deputado Silas, entusiastas desses projetos maravilhosos. Olha só, 27ª Ação de Cidadania, entendeu? A corrida já é a 35ª ou é a 36ª. Rapaz, é muita coisa acontecendo, então você não pode perder essa programação, tá bom? Mas nós chegamos, daqui a pouco a gente vai mostrar aí a matéria, porque essa ação ela já começou. Semana passada já foi realizado o workshop de mídia. Centenas de pessoas aí, aonde a ação vai passando, vai treinando as pessoas também para desempenhar essas funções maravilhosas e estarem preparadas aí para divulgar ainda mais e mais as igrejas, aí os acontecimentos, preparar aí para fazer aquele vídeo institucional top. Então o curso de mídia já passou ali nesses núcleos, nós vamos já ver a matéria. 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
1: Maravilha, maravilha, pastor Israel. Quem chega por aqui, deixa o seu registro, é a irmã Débora Pinheiro. A paz do Senhor, bom dia. Ligada no programa, também aqui na Zona Leste, área 64, esperando já chegar o Congresso de Mulheres. Será glorioso. Maravilha, obrigado, irmã Débora. E quem deixa o seu registro aqui também é a Peixaria Família Santos, pastor Israel.
0: Opa!
1: Acompanhando sempre a programação do Vale da Assembleia de Deus, a Peixaria Santos, que está ali no Puraquequara e sempre na sintonia.
0: Será que vai chegar um tambaqui aí?
1: Com certeza, com certeza. A irmã Débora Santos aqui. Olha aí, irmã Débora. Pegou aí a
0: que
1: visão?
0: Que oportunidade a irmã Débora tem de semear, né?
1: De porque também está semeando aqui, quem sabe, fechar um pacote de divulgação aqui no nosso comercial, no Voz da Assembleia de Deus, na Boas Novas, é oportunidade. Qual o número, pastor José, do nosso amigo pastor Márcio Ribeiro?
0: É fácil, pastor Ivo, é o 994420046, 994420046, eu quero semear em terra fértil, eu quero aqui que a sua marca esteja estampada, porque aqui é o canal da fé, pastor Ivo.
1: Maravilha! Maravilha, é isso, irmã Débora, Deus abençoe, deixa eu ver quem mais, opa, caiu aqui, chegando aqui informação, pastor Israel, louvorzão da amizade 2.0, vai ser promovido pela área 221, pastor Renato Santos, gente, está aí na tela, ó, louvorzão da amizade 2.0, com muitos brindes que serão sorteados ali, vai ser maravilhoso, dia 30 de maio, às 18 horas, no Parque das Garças, no Valeixo, Travessa de Acuí, isso, 128, é o nome aqui em inglês, irmãos, mas acontecendo, você que conhece a região, lá no Novo Aleixo, tá certo? 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
0: Muito bem, pastor Ivo, gostei do anúncio dessa peixaria aí, rapaz. Quem sabe tá chegando aí um peixezinho abençoado, pastor Ivo, rapaz.
1: Maravilha, maravilha.
0: É de Deus. Mas olha só, gente, 9 horas e 11 minutos nessa manhã, o Ederson Samento, ele botou, eu quero ingresso para levar minha esposa linda de Jesus. Ei, rapaz. Oh, isso aí, quem sabe, hein, Edson? Vai intercedendo aí, no final a gente vai anunciar aí o ganhador e a ganhadora. Quem sabe um casal aí para esse grande evento. Mas olha só, nós falamos agora há pouco que no domingo passado, você sabe que sempre nós temos aí a rotatividade das missões da nossa igreja. Por exemplo, domingo passado nós tivemos culto de missão aí em todos os templos na capital, no interior. E foi algo lindo que aconteceu também ali no Templo Central, uma ministração poderosa. E a gente recebeu ali, inclusive, um vídeo, rapaz, ali de Portugal, da nossa igreja. Você sabe que a Assembleia de Deus do Amazonas, a IADAM, está espalhada também em mais de 38 países do mundo, através da visão missionária da Assembleia de Deus. Deus abençoe o pastor Aldenor. E aí os missionários têm enviado um pouco de um relatório em forma de vídeo, mostrando como é que está. Recebemos ali um vídeo ali de Portugal, um trabalho lindo, abençoado. E com certeza Deus está edificando vidas através desse trabalho em todos os lugares do mundo. E aí, rapaz, está sendo realizado esse culto em todas as áreas, né? Em todos os lugares. E aí chegou um vídeo também para a gente aqui do que aconteceu na área 124. Mais um, estão começando a produzir aí sempre. A Japinlândia 3 preparou um vídeo especial. Olha só que coisa bonita que aconteceu ali. E aí depois desse vídeo especial, nós vamos para um breve intervalo e depois a gente volta com muito mais, porque está só começando o Vale Assembleia de Deus. Tem muita coisa, gente, aqui nessa manhã para você. A gente vai ficando por aqui assistindo essa matéria e depois um breve intervalo e voltamos já. Vamos lá.

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0: Medita estas coisas e nelas sê diligente, para que o teu progresso a todos seja manifesto. Tem cuidado de ti mesmo e da doutrina. Continua nestes deveres, porque fazendo assim, salvarás tanto a ti mesmo como aos teus ouvintes. 1 Timóteo 4, 15 e 16.
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0: Isso aí, seu musical maravilhoso, O Dono, realização pelo nosso Ministério de Jovens do Templo Central da nossa IADAN, ali na Duque de Caxias, 340 no centro. Faça uma visita, conheça o Templo Centenário da nossa igreja, tá bom? E aproveite e dá um abraço ao nosso presidente, pastor Jonatas, pastora Ana Lúcia Câmara, nosso diretor, pastor Tiago, pastora Simeia Câmara, vai e faça aquela festa com a sua família, tá certo? 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
1: Muito bem, pastor Ivo. 9 horas e 23 minutos em Manaus. Gente, nós falamos no início do programa, temos falado, ó. Tá aqui dois ingressos que podem ser seu. É pra quem sabe você, pro casal, né? Hoje pra você, esposa aí, pra estar nessa sexta-feira contagem regressiva, porque tá chegando o Adora Amazônia. É isso mesmo, gente. Gente, você não pode perder, tá chegando contagem regressiva, celebrando o quê? 14 anos do Portal do Generoso, uma noite inesquecível com fé e louvor, no palco aí Flávio Vito, Luísa Pozzi, Pagode Restaura e Jôsse Carvalho. 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Assista esse vídeo agora e a gente volta agora com uma convidada especial que vai fazer parte desse grande evento, mas vamos antes assistir esse vídeo na tela do Voz.
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1: Não pode ficar de fora. E a Boas Novas, claro, parceira de tudo isso. Ontem o nosso pastor Jonatas, ele disse, ó, transmissão desse evento também aí, tem novidades aí na sexta-feira pra você. Mas tá aqui conosco mais uma vez, que honra estar aqui com ela. Ela que tem trabalhos aí desenvolvidos aí, projetos maravilhosos pra cidade de Manaus, pro estado do Amazonas, tanto na área musical, dentre outros. Mas ela tá aqui conosco e ela vai estar louvando a Deus no Adora Amazônia. Nossa querida amiga Jôsse Carvalho, bom dia, a paz do Senhor, tudo bem?
3: Bom dia, pastor, a paz do Senhor, bom dia a todos vocês que acompanham essa programação incrível, né? Tem uma audiência grande, né?
1: Glória a Deus.
3: Muitas ligações daqui, graças a Deus.
1: Amém, obrigada, é Boas Novas. Mas, minha amiga Jôsse, olha só, tá chegando, contagem regressiva. E aí, o que que aguarda essa sexta-feira? Promete, hein?
3: Olha, nós já estamos a todo vapor, já para os últimos preparos, né? Já tá tudo pronto, mas agora é a gente se preparar espiritualmente também para receber todas as pessoas que aceitaram esse convite. A Boas Novas também super parceira. E vamos estar unidos em uma só voz para louvar a Deus, para adorar realmente aqui na nossa Amazônia, que é uma riqueza que Deus nos deu, né? E temos esse privilégio de estarmos aqui.
1: E as pessoas que ainda não adquiriram aí o passaporte, dá tempo ainda, né, Jôsi?
3: Dá tempo. Temos aí o passaporte para pista, R$70, VIP, R$100. E aí você pode levar sua caravana, que tem também desconto para as caravanas, certo? E depois, né, depois que eu cantar o louvor, eu vou dar uma notícia boa para vocês.
1: Opa, claro.
3: Mais uma, né?
1: Ela já anunciou que ela vai cantar. Yasmin, fica à vontade. Filma bonito aí a Jôsi, que ela é uma das atrações aí que vai estar exaltando o nome do Senhor Jesus no Adora Amazônia. Ela veio aqui anunciar, mas ela também é uma adoradora que tem feito a diferença através da sua vida. Pessoas têm alcançado aí a Jesus Cristo com louvores especiais. Ela não veio sozinha, ela veio com o irmão...
4: Leonardo Oliveira,
1: rapaz, violão, som ao vivo no Voz da Assembleia de Deus nessa manhã. Olha só, Pastor Ivo. Agora, o Pastor Ivo, além de ser um dos apresentadores aqui da bancada, hoje é o nosso DJ, tá bom? Mas agora nós vamos agora assistir uma apresentação ao vivo aqui, diretamente da Boas Novas, com Jôsi Carvalho, no Voz da Assembleia de Deus e Leonardo.
3: Vamos lá, Leo. Você quer Maranata que vem, tá na plataforma digitais, composição nossa, autoral, então vamos lá. Marden Gonçalves.

0: Rapaz, glória a Deus! Ao vivo, Jossi Carvalho aqui, na Boas Novas, no Voz da Assembleia de Deus nessa manhã, gente, olha só. Além da Jossi, nós vamos ter ali o Flávio Vitor. Quem é o Flávio Vitor Júnior?
1: O Flávio Vitor Júnior, ele é um grande representante da música cristã, mas ele é da Igreja Católica Carismática, né? Então ele tem um público muito grande e a gente sabe que o Nosso Senhor não é uma placa de igreja, sim, né? Nós estamos chamando a todos aqueles que veem aí um motivo para adorar a Deus. Eu acho que todos nós temos, né? Só de estarmos respirando, de estarmos com saúde, é um motivo de adorarmos a Deus.
0: Esse é um evento cristão.
1: É um evento cristão. Eu falo que o Generoso ele foi muito audacioso, né, em propor esse tipo de evento, mas ao mesmo tempo ele traz essa mensagem de a gente entender que o Senhor Jesus ele não está em placas de igreja, não que não estamos aqui falando sobre congregar em uma instituição, porque eu acredito, eu mesmo congrego na minha instituição, assim como os senhores, o Léo também, né, o próprio Movimento por Cristo hoje trabalha com vários artistas que produzem arte, né, então que estão de diversas igrejas, e a gente vê isso, né, de perto, como são diferentes igrejas, mas que existem sim servos verdadeiros do Senhor. E quem somos nós, né, para impedir as pessoas de ter acesso à palavra de Deus por meio das artes e principalmente de impedir uma pessoa de louvar a Deus, esse Deus que é vivo e que a gente crê que muitas pessoas também poderão ser alcançadas através desse evento, né?
0: Amém, glória a Deus. E Pagode Restaura?
1: O Pagode Restaura está sendo um grande sucesso no Rio de Janeiro. Eles têm levado essa musicalidade no pagode.
0: Está vindo a tropa toda.
1: Está vindo a tropa toda, olha aí. Eles gostam aqui da nossa região. E assim, o Pagode Restaura também tem sido abençoador no Rio de Janeiro. Assim, não só no Rio, ele tem circulado o Brasil todo. Tem um público também grande aqui na nossa região. E aqueles que ainda não tiveram oportunidade de conhecer vão ter, né? A Luísa Posse, que é uma artista que veio da música popular brasileira, né, MPB, muito conhecida no secular, e hoje está rendida a Cristo, largou tudo também para servir ao Nosso Senhor, então vale a pena a gente ouvir essas histórias, que eu garanto que todos eles têm testemunho de um antes e depois.
0: E o nosso amigo Adenilson Santos ali para celebrar os momentos dos intervalos, não é verdade?
1: O Adenilson é incrível, o Deia tem se dedicado também na divulgação, na promoção do evento. É um homem de Deus, aí um servo, e eu tenho certeza que todos nós unidos ali vamos fazer essa noite ser mais que especial. Né?
0: Que bacana, Tarumã Fest, dia 22 de maio, a partir das 18h30. Então aí, olha só, a programação... Pode ter certeza que é uma programação para a família, né, Jô?
1: Sim, é uma programação para a família, pode levar as crianças, vai ter também lá uma área gastronômica,
0: vai
1: né?
0: Pra...
1: Vai, né? Eu falo, o pessoal diz assim, o crente não bebe, mas come, o bichinho come, então a gente come, vamos lá.
0: Antes de você... com certeza. Agora há pouco a gente recebeu uma mensagem aqui de uma peixaria que tá aqui.
1: Oxe.
0: Rapaz,
1: olha aí, ó.
0: A peixaria disse que, quem sabe aí, ela tá chegando aí com tambaqui.
1: Uau, olha aí,
0: Deus
1: ó.
0: Do céu. Vamos ver, né? Vamos ver, tá só semeando, já. Jogando a isca aqui pra você pegar essa peixaria. Mas, Jossi, prepare aí um segundo louvor, porque com certeza você vai estar brilhantando hoje. Essa música Maranata vai ser cantada lá no...
1: Sim, uma música nossa, né? A gente tem uma parceria com o Marden Gonçalves, que é um compositor que sempre traz músicas pro meu repertório. E ela já ficou conhecida entre as pessoas que nos acompanham,
0: e
1: né?
0: E é fácil, né?
1: Ela é fácil, né? Fala sobre a volta do Senhor,
0: sim,
1: né? De estarmos preparados, estarmos vigilantes. Então, ela é uma música que não pode faltar no nosso repertório.
0: Gostou, Yasmin, da música? Gostou, né? Tá aprovada. É a produção.
1: Ela é a produção. Ah, Yasmin é de casa mesmo.
0: Agora, Jossi, olha só. Eu vou falar aqui, porque o Voz da Assembleia de Deus é Boas Novas, está presenteando os nossos amigos.
1: Certo.
0: Você que está participando dessa manhã aqui, você está concorrendo, ó, 2 ingressos, tá bom? Isso aqui é Boas Novas, tá, gente? Porque a Jossi disse aí, ela disse antes de louvar que tinha novidade.
1: Tem,
0: eu quero saber.
1: Novidade.
0: Eu sou jornalista também, então quero saber dessa novidade. Então, você que participa nessa manhã, já tem aqui gente concorrendo, tá querendo 2 ingressos pro Adoro Amazônia, já está nas minhas mãos, pode chegar nas suas mãos aí ainda hoje. Mas, Jossi, qual é a novidade que você tem?
1: A novidade é que, se você que tá ouvindo, e lá no Instagram do Movimento por Cristo, que é um parceiro aí do evento, nós vamos estar já disponibilizando para você colocar lá, tô ligadinho, que aí eu tenho certeza que você está ouvindo aqui a programação, você já vai ganhar automaticamente, não é sorteio não, viu?
0: Não,
1: eu vou garantir.
0: Espera aí.
1: Movimento por Cristo, né? Eu tô garantindo aí, ó.
0: Por Cristo. Rapaz, olha só, essa promoção aqui tá boa demais.
1: Tá boa.
0: Entra lá. Aí segue a página.
1: Segue a página e aí manda lá no direct, gente, tô ligadinho. Você já tá garantindo o seu ingresso. Deixa seu telefone porque a gente vai entrar em contato, a produção do movimento vai entrar em contato.
0: Pastor Matias, vai dar um jeito aí, vira essa câmera robótica aqui e pega o meu celular aqui, dá teu jeito, meu amigo. Porque você tem que mostrar esse Instagram agora do Movimento por Cristo. Pega aí, mostra aqui. Tá muito fácil, olha aí, ó. Tá aí, ó. É esse aí, Josi?
1: Isso, esse aí. Aí eu peço também pra você seguir o Instagram do Portal do Generoso, né? Que é o nosso anfitrião, que tá comemorando, celebrando aniversário. Então, segui os dois, manda lá o seu contato e diz, tô ligadinho, você já tá garantindo, não é sorteio, você já vai ganhar o seu ingresso.
0: Rapaz, a gente tá aqui...
1: Se matando, fazendo...
0: Se matando, Yasmin, pastoria, gente,
1: ei, participa. Mas isso é bênção,
0: participa,
1: é bênção.
0: Participa do WhatsApp, participa do Facebook, participa, participa. A Josi chega aqui, olha só, isso é muita generosidade do generoso, rapaz.
1: Generosidade
0: é mesmo. Isso mesmo. Mas, Josi, prepara mais um louvor aí.
1: Vamos.
0: Que enquanto isso, o pessoal vai entrar agora no Movimento por Cristo aí e vão deixar sua mensagem, vão ganhar. Participou, já ganhou o ingresso. Rapaz, que presentasse nessa quarta-feira aqui na sim. Boas Novas. Tem mais um louvor aí?
1: Tem sim.
0: Então bora com mais um louvor agora na Boas Novas.
1: Estamos com essa versão de consagração para que a gente possa realmente consagrar todos os nossos projetos ao nosso Senhor e tudo vem estar bem sucedido nas mãos de Deus.

0: a Deus, é
1: aleluia.
0: Isso mesmo, que louvor lindo, esse aí marca gerações, não é verdade? É, prepara só mais um aí, Josi, poxa vida, tá tão legal a Voz da Assembleia de Deus nessa manhã com esse louvor, canções aí ao vivo. 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
2: 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Inclusive, Pastor Israel, eu pensei que ia dar continuidade daquele louvor à honra, né? Mas parou pela aí consagração, né? Por enquanto, né? Por enquanto, isso é só um spoiler aí pro dia do evento.
0: Tá chegando aí.
2: Tá certo. 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
0: Muito bem, Pastor Ivo. 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Eu tô falando do Grupo Magistral. 9 horas e 42 minutos, a edição da manhã do Voz da Assembleia de Deus, hoje especial com Josi Carvalho, porque tá chegando o Adora Amazônia. 2 dias aí para esse grande evento. E aí, se eu fosse você, para você atalhar, entra agora no Instagram, Movimento por Cristo, que você não vai nem participar de sorteio, você vai ganhar, rapaz. Esse...
2: Olha, Pastor Israel.
1: Oi, Pastor Israel.
2: Olha, já o resultado está chegando aqui. A irmã Débora até fez um print aqui.
0: Mandou um print.
2: Um print aqui, já está seguindo o Movimento por Cristo, que é, com certeza, concorrer esse ingresso.
0: Então vai lá no direct agora e diz assim, ó, eu quero o ingresso.
1: Ela tô acabou... ligadinho.
0: Tô ligadinho?
2: É. Ela colocou aqui, ó, estou seguindo já. Agora só complementa com estou ligado.
1: Tô ligadinho, né? Tô ouvindo vocês aqui.
0: Tô ligadinho. Oh, então quem tá ligado na Boas Novas, tanto na rádio quanto na televisão agora, entra agora aí, Movimento por Cristo. Sim. Eu já tô entrando aqui, eu vou já mandar aqui pro pessoal aqui.
1: Pode mandar, pastor.
0: Numa lista de transmissão já aqui de umas 3 mil pessoas aqui.
1: Pode mandar, eu vou garantir aí, olha.
0: Rapaz, olha só, a Josi tá que tá, né? Tá garantindo tudo aí nessa manhã. Muito bem, mas minha amiga, olha só, nós com certeza vamos ter outra oportunidade até lá, quem sabe na sexta-feira, quem sabe aí tiver algum mais outro convidado, um adorador desse que na sexta-feira já esteja por Manaus, traga aqui na Boas Novas, no Voz da Assembleia de Deus, no show da manhã também, o pastor Márcio, a equipe Boas Novas, o pastor Tiago disse, ó, vamos abrir as portas da Boas Novas. Nosso pastor Jonatas ontem já disse também, deu aí um spoiler que na sexta-feira a gente vai falar pra você o que vai acontecer aqui na Boas Novas, tá bom? Mas olha só, Jos, pra você, vamos dizer, encerrar por hoje a sua participação aqui, enquanto depois você vai responder lá os directs e as mensagens do Movimento por Cristo.
1: Já tá chegando aqui uns prints aqui.
0: Tá chegando print, né? Então, ó, tô te falando, agora...
1: Vai que eu tô me garantindo aqui,
0: gente,
1: vai.
0: Olha só, entra agora, de novo eu vou dizer, gente.
1: Tem um abençoador por trás, aí ele só pediu pra não ser identificado, mas o abençoador disse, pode mandar que tá garantido.
0: Gente, tudo que eu falei de manhã aqui, ó, eu tô falando desde cedo aqui, atalha agora, vai logo pro Movimento por Cristo garante o teu ingresso aí, não participa de sorteio não, garante, é garantido, tá bom? Pra você estar aí com, quem sabe com a sua família no Adora Amazônia, que com certeza será uma festa. Tá esperando a programação especial pra sexta-feira? Achou já. Aí eu adoro a Amazônia. Minha amiga Josi, muito obrigado pela participação. E vamos terminando aí agora com mais um louvor especial. Meu amigo Leonardo toca muito e canta também. Segunda voz aí, tá preparado. Tô ligado.
1: Ele tem uma primeira voz também top.
0: É mesmo?
1: Ele vai vir aqui cantar pra vocês.
0: Beleza. Que show. Parabéns. É muito bom. Gostei do relógio. Depois diz onde é que a gente adquire um relógio bonito como esse aí, tá bom, Léo?
3: Esse aqui foi um presente de um amigo muito abençoado, o pastor Nildo. Mandar um abraço pra ele. O pastor Nildo tá ligado também.
1: Verdade.
3: E bonito mesmo.
0: Né?
1: Tem uma galera aqui.
3: De aniversário, fechou.
0: Olha aí, tá vendo? Pastor Nildo sendo abençoado, ele semeou lá atrás e aí hoje publicamente você vem na televisão agradecer. É assim que Deus faz, né?
3: E hoje eu sou o guitarrista e vocalista da banda dele, que é a banda Tabernáculo do Louvor.
0: É mesmo? Qual é a igreja?
3: Na verdade, é um
0: ministério independente, né?
3: Independente.
0: Ah, que bacana. Josi, deixa eu te perguntar, e quem deseja, por exemplo, te convidar para cantar numa igreja, para cantar nos eventos.
1: Eu vamos cantar aí nas igrejas.
0: Então, qual é o contato, Josi?
1: 92-9166-4388. 9166-4388. Eu falo das igrejas porque, como eu vim do secular, então eu passei 18 anos cantando no mundo, né? E aí, quando eu vim para a igreja, a minha igreja é a Igreja Universal, e lá a gente não tem esse hábito do louvor, né, na igreja. Então, eu me realizo muito cantando nas igrejas pela experiência que eu não tive, né?
0: Sim.
1: E eu me entrego de forma diferente lá. Eu fecho o olho mesmo e me entrego para que as pessoas venham receber a presença de Deus, né? Não sou artista quando eu estou na igreja. Eu me sinto só mesmo um instrumento. Agora, no palco, não. A gente fala que é necessário porque existe, né? Todo um mercado cultural. Uhum. Então, tem uma outra performance, posso falar assim, sim, né? E mais artística, para você até mostrar um solo de guitarra, que às vezes nas igrejas são criticados, né? Ah, não quer se exibir e tal. Mas não é questão de exibir, mas de dar o nosso melhor, né? Para o nosso Senhor. Assim como a gente, quando era do mundo, a gente não dava qualquer coisa, a gente dava o melhor. Aí eu digo, para Deus tem que ser 3 vezes mais, ou muito mais, né?
0: Isso aí. E parabéns, você, pelo seu trabalho também relevante que você desenvolve junto à classe artística, cristã, aos adoradores, os levitas, né? O pastor Márcio estava compartilhando comigo, assim, então só projetos maravilhosos, sim, que talvez numa outra oportunidade a gente venha conversar somente
1: sobre isso.
0: Beleza, Josi?
1: Muito obrigada.
0: Tá bom? Mas vamos agora, Adora Amazônia, isso aqui é só um spoiler do que sexta-feira vem aí, gente.
1: Vamos lá, Leandro.
0: Obrigado, Josi, pela participação. Nós vamos encerrando aqui esse momento com você louvando, depois a gente vai chamar uma matéria especial aí. Vamos lá.
1: Vamos lá. Celebrar 14 anos do Portal do Generoso no Adora Amazônia. Um abraço, meu amigo Generoso, fez aniversário ontem, hein?
0: Olha só.

0: Glória a Deus, Josi Carvalho. Obrigado, Josi, pela participação, tá bom? Entra lá, Movimento por Cristo, diz que tá ligadinho, que você já ganhou o ingresso aí pro Adoro Amazônia. Obrigado e quem sabe até sexta-feira, viu?
1: Sim,
0: tá bom? Obrigado, Léo, Deus te abençoe, viu? Mas olha só, gente, esse aqui, ó, esse par de ingressos já tá garantido aqui pro Ederson Sarmento. Ele disse que vai levar a esposa. Então são seus, queridos, aqui, passa aqui no comercial da Boas Novas, procura aqui a Ametista e com certeza será abençoado. Ederson Pastorivo, tá? É dele já, ó. Ederson Sarmento, tá bom? Fechou? Sarmento, esposa. E agora, Pastor Ivo, aproveitando que você foi lá no Rodrigo, conversou ali com o Pastor Renato, com o Pastor Francinei, porque está chegando o impacto evangelístico da nossa igreja ali em Parintins. E nós vamos assistir como é que foi essa visita agora na tela do Voz.
2: Muito bem, nós estamos aqui no porto de Manaus, no barco Fênix 2, a embarcação que vai conduzir os nossos evangelizadores para o impacto evangelístico lá em Parintins. E conosco aqui o nosso amigo missionário parlamentar, pastor Francinei Santos. A expectativa para este grande momento, pastor?
3: Com certeza é um momento muito especial para nós, tendo aqui a honra de representar a nossa missão parlamentar na pessoa do deputado Silas, comandante Dan, aqui também com a nossa Boas Novas, meu ilustre amigo pastor Tiago, nosso coordenador do impacto evangelístico estadual, pastor Renato Santos. E é isso mesmo, uma visita técnica aqui com toda a comissão do impacto, fazendo a vistoria no barco Fênix 2, que vai dia 24 para Parintins, e lá nós vamos fazer a grande ação de cidadania com amor e fé. Vamos ter a caminhada e corrida Avançando pela Paz, o Assiso, Somos Jovens pela Paz, vamos ter o Reavivado pela Paz, a nossa grande vigília pela paz, tudo isso é essa ação de cidadania com impacto evangelístico da nossa instituição Assembleia de Deus, presidida pelo pastor Jonatas Câmara.
2: Maravilha, pastor Francinei, pastor Renato, com certeza esse evento mobiliza uma cidade toda, o povo é feliz, é alegre, os resultados também são incontáveis para a honra e glória do nome do Senhor Jesus.
4: Isso mesmo, Ivo, nós se sentimos gratos, né, e o povo já espera o impacto evangelístico juntamente, né, com a ação de amor e fé do nosso deputado federal Silas Câmara e também do nosso comandante Dan. E não vai ser diferente, esse ano vai ser bênção de Deus, vai ser algo extraordinário, então você não fique de fora, venha fazer parte desse grande exército que vai a Parintins pelo 16º ano.
2: Agora, pastor Renato, só diz pra gente o contato, quem deseja participar, fazer parte desse grande exército do impacto evangelístico.
4: Isso, o telefone é o 94007528, 94007528, 94007528, esse é o número que vai lhe levar até Parintins para você ganhar muitas almas para o Senhor Jesus.
2: E Adão e Boas Novas, tempo de anunciar Jesus a todas as pessoas.

0: Muito bem, gente, é isso mesmo, a alegria do Senhor é a nossa força, é por isso que nós vamos declarar agora, Pastor Ivo, Números capítulo 6, 24 a 26, que diz:
1: o Senhor te abençoe e te guarde, o Senhor faça resplandecer o seu rosto sobre ti e tenha misericórdia de ti, o Senhor sobre ti levante o seu rosto e te dê a paz.
2: Fortaleza, eu verei tua bondade por onde eu passar.
0: Do Senhor, Pastor Ivo.
3: Senhor, Pastor Israel, Deus abençoe. Não esqueça, leia a Bíblia.
0: Leia a Bíblia, marque a palavra de Deus e sinta Deus marcar a sua vida, porque a alegria do Senhor é a nossa força.
2: Sou

0: mas rejeita as fábulas profanas e de velhas caducas. Exercita-te pessoalmente na piedade, pois o exercício físico para pouco é proveitoso, mas a piedade para tudo é proveitosa, porque tem a promessa da vida que agora é e da que há de ser. 1 Timóteo 4, 7 e 8.
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1: A Boas Novas informa a hora certa.
2: 9 horas e 57 minutos.
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2: Maravilha, louvado seja o nome santo do Senhor para todos sempre. Um bom dia a todos na paz de nosso Senhor e Salvador Jesus Cristo. A você que está na sintonia da melhor estação de rádio de Manicoré, a Rádio Manicoré FM 95,1, filiada Boas Novas, ou nos assistindo através da TV Boas Novas, canal 7.1 TV Digital. É a partir desse momento entra no ar o meu, o seu, o nosso programa Cristo é a Resposta, de responsabilidade da Igreja Evangélica Assembleia de Deus no Amazonas e Iedan Manicoré. A nossa pastora e coordenadora é ela, pastora Ana Leia, acompanhada dos filhos Misael e Israel, e também da Kathleen e a pequena Ana Maria, formando assim uma família a serviço do Rei Jesus. A Iedan Manicoré é convencionada na CEADAM, Convenção Estadual das Assembleias de Deus no Amazonas. Pastor presidente é Jonatas Câmara e Ana Lúcia Câmara. E também na CADB, Convenção das Assembleias de Deus no Brasil, pastor presidente é Samuel Câmara e Rebeca Câmara. Quem vos fala é seu irmão e amigo, pastor Otaviano Aguiar, que nas manhãs de segunda a sexta-feira, a partir das 10h10 da manhã até as 11 horas, estamos juntos, ligados e sintonizados através desta programação. Eu aqui no estúdio, você na sua residência, no seu local de trabalho, aonde quer que você esteja nos acompanhando, desde já o nosso muito obrigado mesmo. Que Deus em Cristo Jesus continue nos abençoando não só hoje, mas amanhã e sempre. Eu quero contar com a sua audiência e a sua participação através do fone 97-98807-1588. Mande sua mensagem, faça sua participação no programa. Mande aquele seu alusão, aquele seu pedido musical, o pedido de oração. E por falar em oração, vamos falar com Deus? Pai querido, amado e santo, nesse momento, Senhor da Glória, eu quero aqui te agradecer por esta rica oportunidade. Poder estar aqui mais uma vez no estúdio dessa estação de rádio, já com o programa no ar, é um motivo de muita alegria e satisfação para nós. E através desta programação, levar a Tua Palavra, quer seja através do louvor ou através da ministração. Pai, fale ao nosso coração, na vida de cada um dos nossos irmãos e amigos que estão sintonizados e os que irão sintonizar. No nome de Jesus Cristo, assim eu oro, Pai, e te agradeço, em o nome de Jesus.
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2: É, querido amigo e irmão, você que está na sintonia da programação, eu ligo agora, seja bem-vindo. Programa Cristo é a Resposta, da Iedan, a Vermelhinha. São mais de 3 mil templos espalhados em todo o estado do Amazonas. Uma igreja que segue sendo sal da terra, luz do mundo.

Maravilha, louvado seja o nome santo daquele que vive, que reina para todo sempre. Vamos seguindo aqui de programação, nesta manhã de quinta-feira do dia 21 de maio de 2026. 10 horas, 10 minutos. A você que está sintonizado ou sintonizou agora, seja bem-vindo ao programa Cristo é a Resposta. Quem vos fala é seu irmão e amigo pastor Otaviano Aguiar, de segunda a sexta-feira, das 10h10 às 11h, juntos, ligados e sintonizados através desta programação. Já pega seu telefone, já manda sua mensagem, já faça sua participação no programa, aquele pedido de oração, pedido musical. Vamos hoje é quinta-feira, hein? Quinta-feira, vamos trazer aquelas canções antigas, né? Aquelas canções que marcaram também épocas e gerações e ainda fala o nosso coração. Se você conhece uma canção aí, um louvor, né, que com certeza marcou a sua vida, a sua trajetória cristã, já manda a mensagem aí com o pedido musical, com esse louvor, tá bom? E nós vamos procurar aqui, encontrando, nós iremos atender a sua solicitação. Eu já quero trazer aqui Mara Lima, Semente do Sangue. Já volto.

Está aí então, belíssima faixa musical em Semente do Sangue, Mara Lima, 10 horas e 15 minutos. Agradecendo a Deus pela vida da irmã Vera, na sintonia da programação, como sempre. Ela manda sua mensagem: a paz do Senhor, peço oração pela minha família. E ela aproveita a oportunidade para pedir a canção Pensando Bem com J Neto. Estou ali sintonizados na casa deles ali, ouvindo a programação. Deus abençoe, viu? Toda a família, irmão Girineu e os demais, em nome de Jesus. Ah, só o nome da menina que eu não lembro, é meio estrangeiro, né? O nome da neném, né? Deus abençoe, irmã Vera. Obrigado pela participação. Bom, nós vamos seguindo aqui de programação na quinta-feira, nessa quinta-feira maravilhosa que o Senhor nos concede o fôlego de vida e a oportunidade de estarmos aqui no estúdio dessa estação de rádio, levando a palavra de Deus até você através do louvor, através da reflexão, através da rádio, através do aplicativo, do site, através da TV Boas Novas, canal 7.1 TV Digital. Já está chegando aqui mensagem aqui do Aldene, já deixo registrada a participação. Quero mandar também um alô para toda a família Souza Prado, não perde uma só programação. Irmã Raimunda Nonata, Deus abençoe, aí a matriarca da família. A irmã Shirlene lá no Cantinho da Paz, né? Deus abençoe a todos aí da família no Cantinho da Paz. E estender também para os nossos irmãos aí da Estrada do Atininga, do Inajá e demais ramais adjacentes, o Valtenor, sempre ligado ali no sítio Nova Esperança. Bom, vamos seguindo, né? E eu quero aqui trazer ainda a canção solicitada, Pensando Bem, com J Neto, pela irmã Vera. E já nós voltamos com mais informações relacionadas às atividades da Igreja Assembleia de Deus no Amazonas, IEADAM, em Manicoré.

Está então esta canção, né? Pensando bem, Jota Neto. Jota Neto cantando para nós esta belíssima mensagem cantada através do louvor. Deus fala ao nosso coração. Deus abençoe Aldene, Tic Tac na sintonia da programação. Deus abençoe também a irmã Maria do Rosário, lá no Barro Alto, sintonizada, ouvindo. Ela manda sua mensagem, desejando aqui também ouvir canção. E eu já vou procurar a canção, minha irmã, e deixar registrado para nós aqui também, tá ok? Deus abençoe a senhora, a sua família, em nome de Jesus. Olha, hoje nós temos aí discipulado no Templo Central e nas congregações. Aos nossos irmãos ali do Templo Central, que sempre tem participado conosco, não esqueça, às 7h15 da noite, tá ok? 7h15 da noite nós temos o nosso discipulado, eu conto com a sua presença. Você que faz parte aí das congregações, já procura aí o seu dirigente, se informe certinho com relação a esse discipulado. Pastor, o que é esse negócio de discipulado? Toda vez o senhor fala aí no programa e eu não sei o que é isso. É uma série de 13 lições. Estudos que vai fortalecer o novo crente. Sim, aquele que aceitou a Jesus, aquele que reconciliou, né? Ele precisa passar por esse estudo. Vai estar aprendendo quem ele é e qual família que ele está pertencendo. Vai falar sobre o novo nascimento, vai falar sobre se apossando das virtudes da cruz, vai falar sobre a nossa batalha espiritual, a nossa guerra contra o inimigo. Enfim, são alguns títulos de lições que agora na mente eu me lembro e recordo aqui e compartilho com você. Então participe do discipulado toda quinta-feira às 7 horas da noite nas congregações e no Templo Central às 7h15. 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
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Bom, nós vamos seguindo aqui de programação. Já ouvimos aqui Mara Lima, Semente do Sangue. Já ouvimos aqui Pensando Bem com J. Neto. E agora é momento de ouvirmos Matos Nascimento. Algemas caíram das minhas mãos. Meu Deus, que canção, né? Já volto!

Muito bem, você ouviu aí, Algemas Caíram com Matos Nascimento, 10 horas e 31 minutinhos, tem mensagem chegando aqui. E aí é o seguinte, já eu deixo registrado, mas antes de registrar esta mensagem, essa participação, eu quero trazer aqui mais informações a respeito dos nossos colaboradores e patrocinadores, sem esquecer dos queridinhos da Higueta. 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Muito bem, os nossos colaboradores e patrocinadores, aí o primeiro e o segundo bloco, Deus abençoe a cada um deles, um alusão para todos eles que estão sintonizados, no nome de Jesus. 10 horas e 35 minutinhos, 10h35, deixa eu trazer aqui esta canção, e não esqueci não, irmã Maria, a sua canção, já eu deixo ela registrada, tá bom? Mas antes disso, vamos de Se Isto Não For Amor, com Luiz e Carvalho e Denise.

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2: Maravilha, louvado seja o nome santo do Senhor. Se isto não for amor, Luiz de Carvalho e Denise, né? Cantando aqui essa canção linda e maravilhosa. Agradecendo a Deus pela vida do Valdir Nunes. Na sintonia, ele manda sua mensagem e, como ele sempre diz, puxando a sardinha lá pro lado dos irmãos do Bairro Novo, né? Ah, pastor, que bairro novo é esse? É um bairro que está surgindo agora? Não, meus irmãos, é a congregação que está instalada no bairro de Santo Antônio, congregação intitulada do Bairro Novo, né? Conhecido assim entre os irmãos da Assembleia de Deus. E ele está ali, ele pediu, né, uma canção, né? Uma canção com Shirley Carvalhais, né? E nós vamos já colocar aqui a Marcas da Dor. É, e ele oferece a todos os ouvintes, especialmente ali para os irmãos ali da congregação do Bairro Novo, que ontem estiveram ali adorando ao Senhor, assim como as demais congregações, e o pastor Marlos esteve ali também pregando a poderosa palavra de Deus. 10h40, eu quero aqui, antes de trazer a nossa reflexão, né, a reflexão do dia, já nós vamos estar comentando um pouco aqui, falando um pouco a respeito da Bíblia Sagrada, da Palavra de Deus. Mas antes, Shirley Carvalhais canta para nós Marcas da Dor. Já volto, meu amigo, já volto com a nossa reflexão. Então, fica ligado, já nós vamos trazer um pouco da Palavra de Deus para nossas vidas.

Muito bem, 10 horas e 45 minutinhos, chegamos o momento de refletirmos um pouco na palavra de Deus. Aí é o seguinte, muda-se o BG e vamos então com a palavra de Deus. A Bíblia Sagrada, a palavra de Deus, ela tem versículos e passagens bíblicas que falam ao nosso coração de todas as formas e de todas as maneiras. Nós temos palavras que servem de exortação, de esperança, de salvação, de ânimo. Temos testemunhos bíblicos de pessoas que venceram através da fé. Inclusive, você pode pegar ali na galeria dos heróis da fé, que é Hebreus capítulo 11, e você vai observar o quanto de pessoas que foram destacadas ali pela palavra de Deus, que através da fé venceram. É claro que de todas essas mensagens eu não posso aqui dizer que uma é melhor do que a outra ou é mais importante, porque todas elas são importantes para nossas vidas. Em algum aspecto, em alguma maneira, de alguma forma, em algum momento elas vão nos ajudar. Por isso a importância de nós conhecermos a Bíblia Sagrada, a Palavra de Deus. E eu quero aqui trazer uma passagem que é conhecida dos leitores das Sagradas Escrituras, registrada em Marcos capítulo 5, versículo de número 22. A seguir, vai narrar a história de um homem chamado Jairo, um homem que era ali um dos príncipes ou principais da sinagoga. Um homem que tinha ali uma responsabilidade em suas mãos, muitas das vezes, até mesmo de, em outras palavras, dizer, ser um dos dirigentes ali do culto. Mas a sua filha estava ali um tanto enferma. Ele mesmo vai destacar para Jesus, em seus rogos, ele destaca para Jesus que a sua filha está moribunda. E ele rogava que Jesus fosse com ele até a sua casa e colocasse as mãos sobre a menina, uma menina de aproximadamente 12 anos de idade, né, para que ela pudesse ficar sarada e vivesse. Olha, é interessante porque no momento em que Jesus ele é ali assim abordado por Jairo, e não só por Jairo, mas todos quantos na Bíblia Sagrada foram em busca, né, de um milagre, de uma provisão, de uma cura, de uma libertação ou de qualquer outra situação, e foram buscar, Jesus sempre esteve disposto. Jesus sempre esteve disposto a ajudar os necessitados, em casos até em que as pessoas nem sequer mesmo pediram ajuda. Ele se dispôs, movendo-se de íntima compaixão, como foi lá com aquele caso do filho da viúva de Naim, que estava sendo levado para ser sepultado. Aquele homem que estava enfermo há 38 anos, não foi o homem que perguntou e pediu para Jesus. Na verdade, foi Jesus que perguntou dele, queres ficar são? É um homem que já estava há 38 anos de idade, enfermo, esperando o mover das águas. Enfim, o que eu quero dizer para você nesta manhã é que Jesus sempre esteve disposto e sempre estará disposto a entrar na tua causa, a entrar na tua casa, a suprir as tuas necessidades. Embora muitas das vezes não entendemos o trabalhar e o agir de Deus nas nossas vidas, embora muitas das vezes ficamos afadigados, ficamos em situações muitas das vezes apertadas e imaginamos até no nosso pouco pensamento e que o Senhor nos abandonou ou nos esqueceu, ou que simplesmente Ele não está ouvindo as nossas orações, quando na verdade não é bem assim. Ele sempre está disposto a agir em favor dos seus. Ele sempre está disposto a dar vitória. Tanto é que na passagem que estamos aqui em tela, estamos aqui expressando, estamos aqui meditando um pouco nesses minutos que nós temos, fala que Jairo chegou e vendo, prostou-se aos seus pés e rogava, lhe dizendo, olha, Senhor, a minha filha está moribunda, ela não está muito bem, vamos até lá em casa para o Senhor colocar as mãos sobre ela, para que ela venha a ser sarada e para que ela viva. Jairo sabia que aquela situação em que sua filha de quase 12 anos estava passando, era uma situação que se Jesus não intervesse, ela iria morrer, como de fato
De fato, a Bíblia Sagrada vai dizer que Jesus foi com ele e seguia uma grande multidão. Daí uma outra situação acontece nesse meio termo, né? Nesse meio tempo entre aonde Jesus estava e que Jairo abordou até chegar na casa de Jairo, ainda teve uma mulher que foi curada do fluxo de sangue, né? Se tão somente eu tocar na orla das suas vestes, eu serei curado. Era a fé da mulher e isso aconteceu. Mas enfim, voltando ao texto que eu quero aqui junto com você meditar, Jesus se dispôs a ir com Jairo. Jairo sabia da gravidade do problema e sabia que a sua filha poderia morrer. Mas ele tinha uma convicção, uma certeza, uma esperança viva de que se Jesus fosse até a sua casa, de que se Jesus colocasse as suas mãos sobre aquela menina, independente qual seja ou qual fosse o diagnóstico, ela viveria, seria curada. Esta era a certeza de Jairo. E Jesus, atendendo ao pedido deste pai, ele vai. Já falamos aqui o que aconteceu no meio do caminho. E com certeza aquela mulher foi curada daquela enfermidade, né? Logo que tocou em Jesus. Mas quando nós olhamos a Bíblia Sagrada mais adiante, a Bíblia Sagrada vai dizer que Jesus, ele ainda estava falando com a mulher sobre a questão da fé dela, que tinha feito com que ela ficasse curada. A Bíblia Sagrada diz que ele ainda estava falando, chegaram alguns dos principais da sinagoga que disseram: a tua filha está morta, para que enfadas o mestre? Olha, com essas palavras eu tenho a plena certeza e convicção que Jairo, ele ficou ali um tanto conturbado, sem, assim, trêmulo, cheio daquela situação quando se ouve a respeito de que há uma perca na família, há uma perca de um filho ou filha, enfim, nesse caso aqui da filha. Mas a palavra de Jesus para Jairo é a mesma para você nesta manhã, é a mesma para todos nós. E qual foi as palavras, pastor Otaviano, que Jesus disse a Jairo? Está registrado no versículo de número 36. E Jesus, tendo ouvido estas palavras, disse ao principal da sinagoga: não temas, crê somente. Ei, aquele que disse para Jairo: não temas, crê somente, é o mesmo que diz para você nesta manhã: não temas. Por mais que a situação possa ter saído do controle de suas mãos, por mais que você olhe em sua volta e alguém já disse para você uma palavra que vinha trazer a desesperança, venha trazer angústias e perturbações na sua vida, porque esta palavra que alguns chegaram ali e falaram para Jairo, diz: olha, tua filha está morta, com certeza, não necessariamente com essas mesmas palavras, mas o mesmo peso, talvez alguém já disse para você: não tem mais jeito, não tem mais solução, é melhor tu entregar os pontos, tu não vai vencer. Só que Jesus deu uma palavra de ânimo e de esperança para Jairo e foi: não temas, crê somente. E chegaram até a casa de Jairo. E mesmo diante de todo o alvoroço, de toda aquela situação, de toda a comoção, porque é isso que eu imagino quando a filha de alguém tão importante no meio da sinagoga veio a óbito, pelo menos por algum período de tempo, pouco período de tempo na verdade, porque Jesus estava chegando ali e Jesus até disse: olha, a menina não está morta, mas dorme, porque o que é a morte para aquele que é o dono da vida? Não é nada. O que é a morte para aquele que tem todo o poder? E por mais que riam-se dele, por mais que desacreditaram dele, a Bíblia Sagrada vai dizer que Jesus pediu para que saíssem e ficasse ali com ele somente alguns, aonde ele foi. E a Bíblia Sagrada diz que ele entrou aonde a menina estava deitada.
E tomando a mão da menina disse: Talita cumi. Alguns pronunciam Talita cumi, independente da pronúncia, que traduzida é: menina, a ti te digo, levanta-te. Comentaristas e estudiosos dizem que esta era a forma em que Jairo e sua esposa acordavam a sua filha. Talita cumi, ou seja, menina, levanta-te. Está na hora de tomar um café, está na hora de estudar, está na hora disso, aquilo, outro. Era assim que Jesus, que Jairo e sua esposa chamava essa menina ao amanhecer. Foi por isso que Jesus utilizou as mesmas palavras. E a menina se levantou. E a menina agora andava, pois tinha 12 anos. E a menina ali estava viva novamente. Ei, eu quero dizer para você, Jesus está entrando na tua causa, na tua casa, na tua família, nos teus negócios, e aonde há desesperança, e aonde há, muitas das vezes, até mesmo alguém tentando fazer você desacreditar no que Jesus pode fazer, não incomode mais o mestre, não tem mais jeito, não tem mais solução, Jesus diz para você neste momento, simplesmente não temas. Crê somente, porque Ele é o dono de todas as coisas, o Deus Todo-Poderoso, Criador dos céus e da terra. Então eu quero deixar esta reflexão e dizer para todos nós, Jesus não mudou, Ele é o mesmo de ontem, de hoje e de eternamente. Vamos falar com Deus? Pai querido, amado e santo, Deus Todo-Poderoso, Criador dos céus e da terra, neste momento, Senhor, eu quero te agradecer, Senhor, por tudo que o Senhor tem feito, Senhor, pelos hinos, ó Pai, pela mensagem, Senhor, por tudo, Pai. Abençoa a vida de cada um daqueles que está passando por algum tipo de situação, Senhor. Mas continua acreditando, ou mesmo que ainda, Senhor, estavam quase que desacreditados, Senhor, quase sem esperança, Senhor. Ó Deus, através desta palavra, eu creio que o Senhor tem renovado a esperança de muitas pessoas e que o Senhor vai operar no tempo certo e na hora certa. Pai, esta é a nossa oração, no nome de Jesus, continua nos abençoando, Pai. Amém. E graças a Deus. Queridos, chegamos ao final de mais um programa Cristo é Resposta, prometendo voltar amanhã, permitindo o Senhor. Não esqueça que logo mais às 16h10 tem Momento Jovem com o pastor Antônio Carlos. Deus abençoe a todos. Fiquem todos com Deus. A paz do Senhor. Fui!

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2: 11 horas e 19 minutos.
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4: 11 horas e 33 minutos.
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0: Meio-dia e 13 minutos.
1: Ei, Manicoré, são 12 horas mais 13 minutos. Muito boa tarde para você que sintoniza a 95,1 Rádio Manicoré FM. Começa aqui mais um programa Balanço Esportivo. Hoje, quinta-feira, 21 de maio do ano 2026. Direção geral, Samuel Vasconcelos. Direção comercial, Jackson Campos. Direção administrativa, Alan Crisley. Técnica de som do nosso amigo Wilkine. Apresentação deste amigo de vocês, Averaldo de Paula. Programa Balanço Esportivo vai ao ar de segunda a sexta-feira, a partir das 12 horas e 10 minutos, levando para vocês tudo aquilo que acontece no mundo do esporte. 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Quero mandar aquele boa tarde aos nossos ouvintes, o Manuel do Bogla, lá na 15, né? É, o Wilkine colocou lá uma caixa de som e está ouvindo o programa, né? Toda a rapaziada aí na 15, Rui Silva, o nosso amigo Henrique Caixa d'Água. Obrigado, então, por todos vocês aí na 15 e vocês da Barão, todos vocês aqui do bairro de São Domingos Sávio. 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
1: Meio-dia e 19 minutos.
0: Muito bem, você estudante amigo, não perca a hora, 12 horas mais 19 minutos. Quero aqui mandar aquele boa tarde ao nosso amigo professor Bosco França, sempre na escuta do programa, ali no Ipazéia, e todos os moradores que por lá estão nos ouvindo, tá certo? Meu amigo Domingos, mototaxista lá no Andaraí, o João Ricardo, que também mora no Andaraí, e o nosso amigo Gilson, que também é mototaxista, ouvindo o programa na sua residência, juntamente com a sua família, tá bom? Boa tarde para vocês do meu querido Rio Manicoré, meu querido Estirão, Ademar Jordão, torcedor do Botafogo, o meu irmão Nilson Tavares, torcedor do Fluminense, né? E toda a família Correia ouvindo a gente no meu querido Estirão. Boa tarde para vocês do lugar Uruá, o Tenka, o Jonas e também o Nego, e meu amigo professor Ivo, que nos ouve lá na Maloca. Obrigado então pela audiência, vocês aí do Rio Manicoré, né? Barro Alto, Boa Fé, Moreira, São Pedro dos Cardosos, Maranhoto, Esperança, Lago dos Remédios, meu amigo Ariba lá no Terra Preta, o Vladimir Viana lá na comunidade Mucambo, enfim, boa tarde para todos vocês do meu querido Rio Manicoré. Muito bem, Wilkini, vamos agora com a Conmebol Sul-Americana, porque ontem tivemos vários jogos. O Boston River venceu o Houston por 3-2. O Peixe empatou em 2-2 ontem o Wilken, e eu me lembrei daquilo que eu sempre falo: time que está ganhando não se mexe. O Santos estava vencendo por 2-0. O jogo, o primeiro tempo, terminou 2-0 para o Santos. E aí o treinador achou que o time não estava bem, começou a mexer no time, né? E tá aí o resultado: Santos 2, San Lorenzo também 2. E o Santos até aqui ainda não venceu. E por incrível que pareça, faltando apenas uma rodada, o Peixe ainda tem chances de classificação, né? E imagina, Wilken, aliás, vejam só quem desfalcou o Peixe ontem, Wilken. Será que você acerta? Quem? Neymar Júnior, muito bem, né? É sempre assim, quando o Santos precisa dele, ele não aparece, né? Controle de carga, enfim, né? Aliás, o que me passa a impressão, Wilken, é que jogos mais difíceis, né? Você sabe que o San Lorenzo é um time considerado um time grande lá da Argentina, né? E o Neymar não aparece, né? Não jogou contra o Bahia no Campeonato Brasileiro, contra o Flamengo, contra o Palmeiras, enfim. Mas ele está na Copa e muita gente deposita suas esperanças no Neymar. Eu, sinceramente, fico cabreiro com este jogador na seleção brasileira. Mas, enfim. Bom, então, Santos 2, San Lorenzo também 2. E por muito pouco, o Peixe não perdeu o jogo. A torcida vaiou o Santos, principalmente o seu treinador, né? Aquela velha história: time que está ganhando não se mexe. Tivemos ainda o Wilken, Olímpia do Paraguai 3, Vascão da Gama, o time da virada, 1, né? O Vasco só não virou o jogo, o Wilken, porque o Olímpia não saiu na frente, né? Aliás, deixa eu ver aqui, Olímpia, quem tomou a virada foi o Vasco, né, Wilken? Rapaz, se o Vasco deixa o Olímpia fazer o primeiro gol, o Vasco com certeza tinha virado, né? Agora, Wilken, o Vasco jogou com o time, é bom que se diga, né? O Vasco jogou com reserva, muitos do sub-20, né? Poupando jogadores, porque pensa no título do Campeonato Brasileiro, né? Rapaz, tá pensando no título do Campeonato Brasileiro, por isso que jogou com time reserva, né? Mas, enfim, o Vasco melhorou, né, Wilken? Já deu uma melhorada, porque domingo passado foi 4-1, agora só foi 3, né? No próximo jogo deve ser 2-1 e logo, logo ele vai empatar uma, né, Wilken? Logo, logo ele vai empatar um jogo. Bom, então tá aí, Olímpia do Paraguai 3, Vascão da Gama, que por incrível que pareça, tomou a virada 1. E vamos aos demais jogos. Falando em Vascão, meu amigo Schaub, né? Meu amigo Schaub, o meu amigo pintor Nielson, né? Rapaz, o Amaral Pinheiro. Aliás, o Schaub até agora ainda está festejando aquele empate com o Flamengo pelo Campeonato Brasileiro. Até agora, né? Todas as vezes que ele me vê, ele se lembra desse empate. Bom, tivemos ainda Independente 0, Botafogo 3. Esse sim, esse é o Botafogo que a gente conhece, né? Botafogo entrou para a história da Libertadores, né? Foi campeão em 2024. Sabe por que ele foi para a história, Wilken? Porque ele foi campeão com jogador a menos, né? Rapaz, a expulsão mais rápida da Libertadores, o Botafogo teve um jogador expulso aos 20 segundos de jogo, né? Então, por aí você vê que tem coisas que só acontecem com o Botafogo. Tivemos ainda o Grêmio vencendo o Palestino por 2-0. Eu ainda assisti grande parte desse jogo. O que o Grêmio perdeu de chance, o Wilken, não estava no gibi, né? E o jogador Pavon, né, está há mais de 2 anos no Grêmio Ícone e tem apenas, se não me falha a memória, 4 gols. E é o primeiro gol da temporada, né? O Pavon marcou o segundo gol do Grêmio já na reta final de jogo, mas foi aquele gol que vale por 3, viu? Um golaço, realmente muito bonito gol do Pavon, atacante, ponta do Peixe, né? E o Pavon realmente se destacou há algum tempo atrás, jogando pelo Boca Juniors, né? Tivemos ainda o River Plate empatando com o Bragantino. Não foi assim um resultado bom para o Bragantino, mas enfim, empatar com o River Plate lá fora é sempre um bom resultado, né? Quero só registrar que o River Plate, assim como o Vascão da Gama, jogou com time alternativo, né? Melhor para o Bragantino, que não perdeu o jogo. E hoje o Galo às 18 horas entra em campo diante do CSA do Peru, no mesmo horário. O Porto Cabello joga diante do Juventude às 10 horas da noite, o encerramento desta rodada, penúltima da fase de grupo. O Maracá jogará diante do Alianza Atlético, né? E com um detalhe, né? Quem ficar em terceiro vai para o playoff, né? Com o terceiro da Libertadores. É isso, né?
2: Não, é o segundo.
0: Ah, quem ficar em segundo, né? Ah, em segundo, exatamente, né? Porque só classifica o primeiro lugar de forma direta, né, Wilton?
2: É.
0: Muito bem, só corrigindo aí. É o terceiro da Libertadores, né? Que vai enfrentar o segundo da Sul-Americana para que então, né, entre na próxima fase, fase de mata-mata da Conmebol Sul-Americana.
1: Meio-dia e 28 minutos.
0: São 12 horas mais 28 minutos, programa Balanço Esportivo. Já já a gente fala da Conmebol Sul-Americana, aliás, da Conmebol Libertadores, porque da Sul-Americana nós já falamos, né? Como que é, Wilker? A classificação. Então já já vamos dar uma olhada aí na classificação. 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Bom, vamos ao grupo A. O Maracá é líder com 8 pontos, seguido do América de Cali, que também tem 8. E em terceiro lugar, o Tigres com 6 pontos. Então, esses três times ainda têm chance de seguir na Conmebol Sul-Americana. O grupo B, grupo do Galo, o CSA, o Galo joga hoje, né, Wilkins? O CSA é líder com 7 pontos, é o adversário do Galo hoje. E a vitória do Galo dá a liderança ao Atlético, a não ser que o CSA... Aliás, o Galo só é líder se houver um empate entre... Ainda não jogaram Porto Cabello e Juventude, Wilkins? Ainda não? É, todos têm 4 jogos, né, Wilkins?
2: Mas só é que o Galo, ele já joga sabendo do resultado.
0: É, o Galo já joga sabendo do resultado. Mas, é como eu falei, se houver um empate, aí sim, entre Porto Cabello e Juventude, porque o Porto Cabello, no caso, vai para 7, né? E o Juventude vai para 6. Então, o Galo... vencendo-se esse ano, vencendo, vai para a liderança, né? Vencendo, no caso, acima de um gol, né, Wilkins? É porque o Porto Cabello tem 2 gols de diferença, né? Aliás, ele tem 2 gols negativos. Nesse caso, qualquer vitória do Galo, o Galo só tem um gol negativo. Se houver um empate entre Porto Cabello e Juventude, o Galo vencendo... vai para a liderança, né? Isso mesmo. Qualquer vitória, se houver um empate, o Galo será líder. É, no grupo C, onde está o São Paulo, do nosso amigo Eduardo Patrick. São Paulo muito bem na competição. São Paulo já fez os 5 jogos, é líder com 9 pontos. Em segundo, Milionário. Todos os times já jogaram, né? Todos os times já fizeram o seu 5º jogo. Resta apenas 1 jogo para cada. E o São Paulo é líder com 9, o Milionários em segundo com 6, aliás, com 8. Em terceiro, o Rios com 7. Portanto, esses três times com chances ainda de classificação, né? Quem não tem mais chance é o Boston River, porque só pode chegar a 7 pontos. E o segundo já tem, só pode chegar a 6 e o segundo já tem 8, né? Então já está... fora. É, no grupo D, a liderança é do São Lourenço, que empatou com Santos ontem em 2-2, em segundo Desportivo Coenga e em terceiro Desportivo Recolar com 5 e o Santos na lanterna com 4 pontos, mas é um jogo em que o Santos estava com a vitória nas mãos, 2-0, e acabou cedendo o empate, como nós falamos agora há pouco. Enfim, time que está ganhando não se mexe. O Wilkins, o Santos, mesmo com 4 pontos na lanterna, ainda tem chance, porque o Desportivo Coenga tem 6 e o Santos ainda pode chegar a 7. Muito difícil, né? Muito difícil. O Santos só briga pela segunda colocação para tentar seguir na competição através de um confronto com o terceiro colocado da Libertadores, né? Então, a situação do Santos, o Wilkins, é muito complicada, dificílima. Eu acho que o Peixe já pode arrumar as malas. Bom, o Botafogo é líder. O Botafogo já classificado e já garante, né, Wilkins, o primeiro lugar, né? Já garantiu o primeiro lugar, Botafogo então classificadíssimo para as oitavas de final.
2: Ainda não.
0: Já, Wilkins.
2: O
0: Caracas só tem 4 jogos, né? Isso, ainda não tem 5, muito bem. Então o Caracas ainda tem 6 pontos para disputar, né? E o Racing, que tem 4 pontos, também ainda tem chance de lutar pela segunda colocação. E o único eliminado é o Independente, que não tem nenhum ponto e já fez os seus 5 jogos, né? Inclusive já foi que perdeu por 3-0 para o Botafogo ontem. Grupo F, o Torque é o líder com 12 pontos, já classificado, né? Já classificado porque todo mundo tem 5 jogos. O Grêmio ainda pode chegar a 12, Equini? Tem 10, 11, 12, 13. Não, é, pode, né? Mas pode chegar a 13. O Grêmio tem 12, pode chegar a 13. Mesmo assim, o Torque ainda não conseguiu a sua vaga direta, mas já se garante pelo menos no playoff.
2: E na próxima terça-feira vai ter o confronto.
0: Na próxima terça-feira tem o confronto entre Torque e Grêmio, né, Wilker? Muito bem, então o Grêmio ainda luta para chegar de forma, né, sem depender de playoff. O Olímpia do Paraguai é o líder do grupo G, grupo do Vascão da Gama. Com a vitória ontem em cima do Vasco, o Olímpia foi a 10 pontos e o Vasco da Gama ainda precisa... O Vasco pode até ficar fora agora, né, se perder, porque o Audax italiano, se vencer, ultrapassa o Vasco. Com a derrota, o Vasco... É... Basta o um empate, o Audax. O último jogo do Vasco é com o Barracas, Ícone. O Barracas com 3 pontos, né? 3 com 3 dá 6, então o Barracas já não tem mais chance, né? Porque o terceiro e o segundo já tem os dois, né? Já tem 7 pontos. Então tá aí, o Vascão da Gama pode até ficar fora da Sul-Americana, né? O grupo G, a liderança do River Plate, 11 pontos. Em segundo, Bragantino com chance de classificação, porque deve fazer o último jogo em casa, né? Deve fazer o último jogo em casa. O River Plate já classificado e o Carabobo ainda com chance na terceira colocação com 6 pontos. E o Blooming já eliminado porque tem apenas um ponto, só chega a 4, né? Só pode chegar a 4, aliás. Muito bem, tá aí então, são 12 horas e 39 minutos, tudo sobre a Conmebol Sul-Americana. E agora a gente vai falar da Conmebol Libertadores, porque ontem tivemos a vitória do Independente. Aliás, esse jogo foi terça. Ontem tivemos um empate entre Nacional e Universitário por 0-0. Nem precisa falar como foi o jogo, o placar já define, né, Wilson? Tivemos ainda a LDU de Quito vencendo o Lanús por 2-0, né? Último jogo bom que o Lanús teve foi quando ganhou a Recopa, né, Wilson? E lá pra cá... Acho até que ele não irá se classificar, daqui a pouco a gente vai olhar a tabela. E a derrota do Verdão, Wilken, o que, que aconteceu com o Verdão? Aliás, o que está acontecendo que o Verdão não vence há um bom tempo, né, Wilken? O Verdão não vence há um bom tempo e ontem, pior do que isso, o Verdão que só estava empatando e ontem... Dentro de casa, perdeu para o Cerro Porteño, 1-0, gol de quem, Wilken? Gol do Verrete, do pirata, do ex-vascaíno Verrete, né? É, rapaz, brincou com o Verrete, não tem jeito, Palmeiras 0, Cerro Porteño 1. Vamos aos números do jogo, Wilken, porque time grande quando perde é bom olhar os números do jogo. Palmeiras finalizou 11 vezes, acertando 4 na direção do gol, e o Cerro Porteño finalizou 7 vezes, acertando 2 na direção do gol, 50% de aproveitamento. Posse de bola, o Verdão teve o controle, 74% contra 26%, mas posse de bola não ganha jogo, né, Wilken? Posse de bola não ganha jogo. Escanteios, o Verdão teve 6 E o Cerro teve 3, né? E, então, tá aí os números do jogo. A grande vitória do Cerro lá na Arena do Verdão. Vamos aos demais resultados, quando são agora 12 horas e 41 minutos. Tivemos ainda o Júnior Barranquilla vencendo o Sport Cristal por 3-2. E a vitória do teu Flamengo, Eucrine, Flamengo 1, Estudiantes de La Plata 0. Né? Foi um jogo no primeiro tempo ruim por parte do Flamengo. No primeiro tempo, o Estudiantes esteve mais próximo de abrir o placar, né? O primeiro tempo terminou 0-0 e no segundo tempo o Flamengo conseguiu voltar melhor e acabou fazendo seu gol através do centroavante Pedro. E por sinal, Wilkin, mais uma vez no segundo tempo o Flamengo perdeu muitas chances, né? No segundo tempo era para o Flamengo ter marcado pelo menos 2 gols, né? Mais uma vez, o que acontece com Carrascal, Wilkin? Quando ele entra, só ele o goleiro, ele não consegue fazer o gol, né? Mais uma vez ontem, o Carrascal entrou só ele o goleiro e perdeu a chance de aumentar o placar, porque o jogo já estava 1-0. Número do jogo, o Flamengo finalizou 12 vezes, acertando apenas 4 na direção do gol, contra 7 do Estudiantes. E o Estudiantes tem que colocar o pé na forma, porque só acertou uma bola na direção do gol, né? Eu falei que o Estudiantes poderia ter aberto o placar no primeiro tempo, não por boas defesas do goleiro do Flamengo, mas sim porque o Estudiantes teve vários escanteios, né, no primeiro tempo. E o Flamengo ficou com 68% do tempo de bola contra 32%. 3 escanteios teve o Flamengo, é aquilo que eu falei, né? E o adversário teve 5, tá aí, portanto, os números do jogo, né? O Flamengo tirou alguns jogadores para essa partida, como os 2 laterais titulares, né? Mais o Samuel, que é titular, mas entrou no segundo tempo. Enfim, né? O treinador tirou alguns jogadores porque o Flamengo tem um jogo dificílimo sábado, um jogo decisivo, né? Brigando pela liderança do Campeonato Brasileiro. São 12 horas e 44 minutos. Vamos aos demais resultados, né? Já falamos do Flamengo, agora o Cusco, né? O Cusco que estava perdendo para o Independente por 3-0, mas se valeu com certeza do melhor jogador, né, Wilkine? Que é a altitude, né? E quase empatou o jogo. O Cusco até aqui não venceu ninguém. Será que vai vencer o teu Flamengo, Wilkine? O último jogo é no Maracanã, né? Será? Flamengo já classificado, vai lutar pela melhor classificação, porque o Flamengo ainda espera a confirmação dos 3 pontos, né? Jogo diante do Medellín e o Flamengo espera a confirmação oficial pela Conmebol, que deve sair nos próximos dias, né? Mesmo assim, independentemente desses 3 pontos, o Flamengo já garantiu a sua classificação. Então, Cusco 2, Independente 3. Será que a primeira vitória do Cusco vai sair justamente contra o líder do grupo? Bom, o Peñarol joga hoje às 20h30 diante do Timão. O Timão que vem... não vem assim jogando tão bem, né? Vem perdendo no Campeonato Brasileiro. Só resta agora, né? Ele ainda não perdeu, né, na Conmebol Libertadores? Não. Ainda não. O Timão, é bom que se diga, ainda só perdeu 2 pontos na competição. Ainda restam 2 jogos e o Timão ainda luta pela melhor posição, assim como o Rosário Central da Argentina, o Flamengo, que nós falamos agora há pouco. Esses três times, né? Ainda deve ter outro. Eu não estou lembrado aqui, mas esses três times ainda lutam pela melhor classificação na classificação geral. Hoje também, mesmo horário, a Universidade Católica joga diante do Barcelona. Portanto, está aí os jogos de ontem e os que serão realizados hoje. 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
1: Meio-dia e 50 minutos.
0: Muito bem, Manicoré, são 12 horas mais 50 minutos. Quero mandar aquele boa tarde aos nossos ouvintes, né? É, rapaz, para vocês do meu querido bairro do Manicorezinho, o Carrapatinho, o Caçamba, o meu amigo Manuel Mota, o Caixa d'Água, o Paulo Albuquerque, a Dona Doura. E quero mandar também aquele boa tarde para vocês do bairro de Mazarelo, o Dr. Sardinha, o Doja, o Preto do Gudi, a professora Socorro e todos vocês aí, né? O meu amigo Arauanã, rapaz, que trabalha no sítio, obrigado pela audiência. E mais uma vez o Wilkine mandando aquele boa tarde para vocês da 15, ouvindo a gente, né? Nosso amigo Manuel Flamenguista, é, a todo vapor, ouvindo o programa. O meu amigo Bocó, né? O Leymar, vulgo Bocó, né? Obrigado pela audiência. O nosso amigo DJ Adailton, lá no Beco da Creche, né? O Aleilton e também o nosso diretor administrativo lá no meu bairro, né? O Alan Crisley. Muito bem. 8 minutos para as 13 horas, então, a liderança da chave A é do Flamengo, 10 pontos, né? Que pode colocar ali mais 3, né, Wilkine? Pode colocar ali mais 3 e o Flamengo, a diretoria do Flamengo só aguarda a confirmação da CBF, porque o Flamengo vai ganhar os 3 pontos daquele jogo enrolado lá do Independente, né? Lá contra o Independente. E tem mais, o Flamengo ainda vai melhorar o saldo de gols, Wilkine, porque vai ganhar o jogo por 3-0 e aí os antes ficam, né, Wilkine? Como é que fica os antes, Wilkine? É, rapaz. E então a liderança do Flamengo já classificado, depois o Independente com 7 pontos e o Estudiantes de La Plata ainda com chance, né? Ainda com chance, com 6 pontos e já eliminado o Cusco, que tem apenas 1 ponto até aqui em 5 jogos. E a próxima rodada vai acontecer já na semana que vem, né, Wilkine? Porque aí vai haver uma paralisação da data da Conmebol, enfim, em razão da Copa do Mundo, né?
2: E na próxima semana já é a última rodada.
0: Exatamente, né? É, na terça-feira que vem, inclusive, Wilkine, os jogos, ainda não olhei, mas devem ser só terça e quarta, né? Acho que é, daqui a gente vai dar uma olhada já já, para sabermos sobre isso. Até porque, Wilkine, sabe por que eu estou falando isso? Porque a rodada toda do Brasileirão, né, vai ser no sábado, né? Quase todos os jogos. É, então vamos para o grupo B, o Coquimbo é líder com 10 pontos, né? E o Tolima com 7, o Universitário com 5 e o Nacional do Uruguai, todos os times com chance, né, Wilkine? Todo mundo.
2: O Coquimbo
0: já está o quê, rapaz?
2: Já está classificado.
0: Não, pois é, eu estou falando, todo mundo ainda tem chance, porque o Coquimbo já está classificado, todo mundo com 5 jogos, e o último tem 5, mas pode chegar a 8, mas o segundo só tem 7, né? Então, todo mundo ainda tem chance, embora o Nacional com menos chance, porque é o Lanterna. É, no grupo C, grupo do Fluminense, o Independente é líder, já classificado, 10 pontos, o Bolívar 5, o Fluminense também 5 e o Desportivo 3. O Desportivo ainda tem chance porque ainda vai jogar, né, Wilkine? Ainda vai jogar com o líder, né? Com o líder.
2: Rapaz, ele pode ir pra segundo nesse...
0: É, o Desportivo vencer pode ficar com 6 pontos, né? A situação do Flusão realmente é complicada. Então o Flusão vai torcer para a vitória do Independente, né? Porque se o Desportivo vencer, será pior para o Flusão. Enfim.
2: Eu já
0: mas você é flamenguista, Wilkine. A tua opinião não vale para o Flusão. Falando em Flusão, meu amigo professor Bosco França, na escuta do programa. O Paulinho, né, o nosso patrocinador, o nosso amigo que também é patrocinador, o vereador Tielson, o Júnior Rebelo, que é ouvinte do nosso programa, o meu amigo também, né, amigo e irmão, Nilson Tavares, que também é torcedor do Flusão. O Cruzeiro é líder do grupo D, 8 pontos em segundo, Boca Júnior. Foi importante o empate do Cruzeiro diante do Boca, né, 1-1. O Cruzeiro, mesmo com jogador a menos, conseguiu segurar o empate. Boca Juniors com 7, o Universidade Católica também tem 7. O Barcelona tem 4 jogos e ainda tem chance. Joga hoje, né?
2: Isso.
0: joga hoje porque Cruzeiro e Boca já jogaram. O Universidade Católica joga com Barcelona. E a Universidade Católica pode assumir a liderança, né, Wilkin? Pode, porque o jogo será lá no Chile, Wilkin?
2: É.
0: Então, a Universidade Católica pode muito bem chegar a 10 pontos e colocar pressão no líder Cruzeiro e principalmente no Boca Juniors, né?
2: Pode só depender de si.
0: No Boca Juniors. Pode até depender só de si na última rodada. Então, a coisa apertou pro lado principalmente do Boca Juniors, porque já fez o seu quinto jogo. A liderança é do Timão. O Timão, se vencer hoje fora de casa, pode chegar, joga com o Peñarol, né? Pode chegar a 13 pontos e assumir a classificação geral do campeonato. O Flamengo tem 13, Vini?
2: Não.
0: Tem 10, né? Espera para chegar a 13, né? Então, o Timão, se vencer, pode assumir a liderança geral da competição. Em segundo, Platense 7. Em terceiro, Santa Fé, que tem 3 pontos. E o Peñarol vai lutar ali para seguir na Libertadores, para jogar a Sul-Americana, né? Ainda tem chance, porque se vencer, vai a 5. Pode ultrapassar o Santa Fé, que tem, pode ficar na terceira colocação, porque o Santa Fé já jogou, tem 2 jogos, tem 2 gols negativos, o Peñarol tem 3, e significa, se o Peñarol vencer, vai assumir a terceira colocação. Grupo F, o Cerro com 10 pontos, vamos ver aí, o Cerro com 10 pontos é o líder. Em segundo, Palmeiras. Palmeiras acabou se complicando, porque perdeu ontem, tem 8 pontos, né? Todo mundo já fez os 5 jogos, né, Wilkin? Todo mundo já fez os 5 jogos, mas o Palmeiras tem que vencer. O Palmeiras joga em casa também, né? Contra o Júnior Barranquilla. Ah, então o Palmeiras deve se classificar, a não ser... Porque o Sport Cristal pode chegar a 9, né? Então significa que se o Palmeiras não vencer, pode se complicar, né? Pode se complicar. Se houver pelo menos um empate, pode se complicar no último jogo. Mas enfim, o Palmeiras tem chance, se não na liderança, mas se classificar. Agora, pro Verdão seria muito bom se tivesse vencido, aí já estaria classificado. O Mirassol, que coisa legal o Mirassol, né, Wilkin? Tem 12 pontos, hoje é o melhor time brasileiro classificado, né? Com 5 jogos, né? É o melhor. Vejam só, tem que tirar o chapéu pro Mirassol, primeiro ano participando da competição, já classificado e com 12 pontos. Em segundo, a LDU 9, em terceiro, o Lanús 6 pontos, o Lanús respirando por aparelho, né, Wilkin? Porque o segundo já tem 9 e o Lanús só pode chegar aos mesmos 9. E eu acabei de olhar que a situação é dificílima, porque além de torcer contra a LDU de Quito, que não pode nem empatar, né, Wilkin? A LDU, se empatar, o Lanús já estará fora, né? Porque o LDU tem 9, o Lanús só tem 6 e o saldo de gols, Wilkin. O LDU tem 2 gols de saldo e o Lanús tem 5 gols negativo, né? Saldo negativo. Então, o Lanús respira por aparelhos. 13 horas em Manicoré. Quero só dizer que o nosso programa tem o oferecimento, né? 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Bom, por hoje é só, são 13 horas e 1 minuto. Amanhã, se Deus quiser, estaremos de volta a partir das 13 horas e 10 minutos. Tenhamos todos uma boa tarde.
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1: 13 horas e 1 minuto.
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4: 13 horas e 15 minutos.
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0: Que coisa linda, obrigado.
1: Diga pra mim qual a razão
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0: Quem gostou, dá
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2: Coração de vocês, né?
3: Correi!
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0: maravilhosa, hein?
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2: Quem já tomou um vírus cheio de avião aí? Ó, canção! 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
7: Olá, meus queridos irmãos, graça e paz a todos, tudo de bom para você, que Deus possa ricamente abençoar a sua vida, seus sonhos, seus projetos, seus anseios. Já está no ar a seleção musical das mais lindas canções com Jonatas Gonçalves no programa Adora Top, que já está no ar.
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0: Voadora Top no seu dial com as mais lindas canções gospel do seu artista predileto. Se você ainda não ouviu a sua música aqui, pode ficar tranquilo que pode ser que ela toque no próximo bloco ou ainda dentro da edição do programa de hoje, viu? Se você tá gostando, compartilha para os seus amigos. Tá gostando do programa, manda mensagem aqui na nossa rádio. Você tem o telefone da rádio, entra aqui no site, no aplicativo da rádio, manda tua música, manda teu áudio, mande a sua mensagem aqui na rádio, viu? Muito obrigado pela audiência. Este é o Adora Top com Jonatas Gonçalves, que dá uma rápida paradinha para o intervalo. E a gente volta na sequência com mais músicas.
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1: É o Adora Top no seu dial com as mais lindas canções gospel do seu artista predileto. Se você ainda não ouviu a sua música aqui, pode ficar tranquilo que pode ser que ela toque no próximo bloco ou ainda dentro da edição do programa de hoje, viu? Se você tá gostando, compartilha para os seus amigos. Tá gostando do programa, manda mensagem aqui na nossa rádio. Você tem o telefone da rádio, entra aqui no site, no aplicativo da rádio. Manda tua música, manda teu áudio, mande a sua mensagem aqui na rádio, viu? Muito obrigado pela audiência. Este é o Adora Top com Jonatas Gonçalves, que dá uma rápida paradinha pro intervalo. E a gente volta na sequência com mais músicas.
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0: Vamos, Agrovar!
1: Augusto e Atílio!
0: Tamo junto, meus irmãos!
1: Satisfação, seus cachorros!
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0: Hoje nós estamos aqui com o nosso parceiro Douglas Rangel. E acabamos de finalizar a gravação da música Hoje a Noite é Nossa. E você vai conferir um trabalho bem bacana. A gente acredita muito no trabalho desse cara. Vem coisa boa aí, né não, Thiaguinho?
1: É demais. Entra no YouTube, corre lá e confere que é bom demais.
0: Assista agora. Valeu.
1: Douglas Rangel.
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0: Já são as últimas produções, já! Rapaz, passa rápido demais, hein? A gente volta amanhã na terça com mais Alô Tocaí. O bom que é a primeira da semana. A gente volta amanhã.
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o nosso Arena Sertaneja Gospel, edição desta segunda-feira. Quero agradecer o seu carinho, a sua audiência, a sua companhia e dizer que amanhã tem mais uma edição, viu? Obrigado de verdade, um beijo no coração, até lá!

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7: Olá, meus queridos irmãos, graça e paz a todos, tudo de bom para você, que Deus possa ricamente abençoar a sua vida, seus sonhos, seus projetos, seus anseios. Já está no ar a seleção musical das mais lindas canções com Jonatas Gonçalves no programa Adora Top, que já está no ar.
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2: É o Adora Top no seu dial com as mais lindas canções gospel do seu artista predileto. Se você ainda não ouviu a sua música aqui, pode ficar tranquilo que pode ser que ela toque no próximo bloco ou ainda dentro da edição do programa de hoje, viu? Se você tá gostando, compartilha para os seus amigos. Tá gostando do programa, manda mensagem aqui na nossa rádio. Você tem o telefone da rádio, entra aqui no site, no aplicativo da rádio, manda tua música, manda teu áudio, mande a sua mensagem aqui na rádio, viu? Muito obrigado pela audiência. Este é o Adora Top com Jonatas Gonçalves, que dá uma rápida paradinha para o intervalo. E a gente volta na sequência com mais músicas.
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1: É o Adora Top no seu dial com as mais lindas canções gospel do seu artista predileto. Se você ainda não ouviu a sua música aqui, pode ficar tranquilo que pode ser que ela toque no próximo bloco ou ainda dentro da edição do programa de hoje, viu? Se você tá gostando, compartilha para os seus amigos.

0: Quem gostou faz muito barulho, bebezada!
1: Que delícia!
0: Obrigado, meu irmão.
1: Obrigado, bebê!
0: Deus abençoe vocês, cara.
2: 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O melhor da música sertaneja, do jeito que você gosta, do seu artista predileto. Tem os lançamentos para você ficar por dentro das novidades e tem também o que foi sucesso em evidência ainda rolando por aqui no programa Arena Sertaneja.
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0: Hoje nós estamos aqui com o nosso parceiro Douglas Rangel. E acabamos de finalizar a gravação da música Hoje a Noite é Nossa. E você vai conferir um trabalho bem bacana. A gente acredita muito no trabalho desse cara. Vem coisa boa aí, né não, Thiaguinho?
1: É demais. Entra no YouTube, corre lá e confere que é bom demais.
0: Assista agora. Valeu.
1: Douglas Rangel.
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0: já são as últimas, produção. Já, rapaz, passa rápido demais, hein? A gente volta amanhã na terça com mais Alô Tocaiú. Bom que é a primeira da semana. A gente volta amanhã.
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Opa! Assim vamos encerrando o nosso Arena Sertaneja Gospel, edição desta segunda-feira. Quero agradecer o seu carinho, a sua audiência, a sua companhia e dizer que amanhã tem mais uma edição, viu? Obrigado de verdade, um beijo no coração, até lá!

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0: Deus e até a próxima.
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